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1: 9 e 6,
2: 14 graus.
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2: 21 horas e 12. Boa noite.

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1: Estamos de volta. Sextou, meu querido. Boa noite pra você, o nosso território que segue aqui na Sala Nova FM, levando muita música boa, de qualidade, nas ondas sonoras dos 97.7. Na edição desta sexta-feira, abençoada pra você que tá acompanhando aí, dando carona pra nós. Obrigado pela sua audiência. Bom início de final de semana. Vamos com cuidado pra você que tá pegando a estrada aí, né? Vai viajar, aproveitar o final de semana. Vamos com cuidado e é muita atenção.
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1: Na 97, 21 e 28.

muito melhor sem você, viu?

0: Obrigado, Fred Fabrício.
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2: 9:36.
3: 13 graus.
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9: Esse é o nosso território, gente. Boa noite, família. Nossa sexta-feira abençoada. Já desejando um bom e abençoado final de semana para você que tá trabalhando aí, se programando finalzão de semana. Bastante atenção, meu querido. Bom início de final de semana.
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9: 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Na programação, agora são 22h06. Uma excelente noite. Tamo junto.
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2: As melhores canções do seu rádio, eu, Jean Martinazzo, tô junto com você aqui levando muita música boa e, claro, acertando a hora também, né? Agora 22 horas e 12, boa noite.
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1: 12 graus.
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1: Na programação 22 horas e 20. Boa noite, boa noite, boa noite. Obrigado pela sua audiência. Uma excelente noite pra você.
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1: 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Na programação, agora 22h26.

0: Sananduva FM, a rádio que todo mundo ouve, 22 horas e 32 minutos, agora 10h32.
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1: Na Sananduva FM, 23 horas e 12 minutos, gente. Obrigado pela audiência. E dando sequência, vamos trazer música boa, que a música boa não pode parar, não.

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1: 11:19.
2: 12 graus.
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25: Acertando seu relógio aqui junto com a gente, neste exato momento, 23 horas e 24 minutos, horário de Brasília, e dando sequência, que a música boa não para não.

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1: Você sabe que a gente sempre acaba virando assunto delicado nas rodinhas, né, comandante?
2: Com certeza.
1: Chão de avião.
3: E aí, meu beluto?

0: O quê?
1: Eu acho.
0: O cara não se garante, a culpa é nossa.
1: Nunca.

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1: Na cena do VFM até meia-noite tem muita música boa pra você aqui na programação 23 e 37.
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0: Zeca Pagodinho, compadre, diz aí, tu tem a broche?
1: É, xará,

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1: 11:51.
2: 12 graus.
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1: 7 minutos para meia-noite. Aqui na programação, música boa, não pode parar não.

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2: Assim você mata o papai, hein?

0: meia-noite e 25.
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2: Meia-noite, 33.
3: 12 graus.
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2: Meia-noite e 35.

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1: Meia-noite e 59.
2: 12 graus.
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1: 1:27.
2: 12 graus.
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Ficou bonito demais, pode ficar melhor ainda. A saideira é só essa, gente. Amanhã vocês têm que acordar cedo mesmo? Vamos fazer melhor, vamos abrir o peito com vontade agora, colocar o coração na história. Vamos dar a segunda chance, pessoal. Ajuda nós aí, capitão.

Agora ficou bonito, rapaz. Nós batemos palmas pra vocês agora. Que é isso? Vamos com a gente?

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1: 1:51.
2: 12 graus.

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2: 2:20,
3: 12 graus.
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1: 2:51.
2: 11 graus.
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1: 3:33.
2: 11 graus.
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1: Quatro e um.
2: 11 graus.
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1: 4:28.
2: 10 graus.
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1: 5 e 1.
2: 9 graus.
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Alô, minha gente! Alô, meu povo maravilhoso! Olha, eu aqui de novo chegando na comunicação da 97 Sananduva FM. A rádio que todo mundo ouve. Hoje é dia 5 de agosto, né? Do ano de 2026. Vamos lá para mais uma edição do programa Canto Nativo. Eu sou Edson da Costa, gente. E aí, tudo bem? Tudo legal? Espero que sim. Olha, iniciando mais uma jornada por aqui na comunicação da Sananduva FM, a rádio que todo mundo ouve. Vamos fazer a companhia hoje até as 10h30 da manhã, pela parte da manhã, né? Claro. Sempre com muita alegria, muita informação e muita música para o seu final de semana. Ô, maravilha! 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Dito isto, meu povo querido, a gente inicia então mais um dia, mais uma jornada, sempre com muita alegria, muita positividade e desejando, como eu sempre digo, né, que o nosso final de semana seja um final de semana sempre de muita positividade. Agora 6h05, bora começar assim o primeiro bloco musical da nossa programação desta manhã. Bom dia!

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1: Muito bem, olha o seu primeiro bloco musical passando por aqui com os Monarcas, Faca Prateada, os Walter Moraes, né, gente? No estilo da fronteira. E a hora certa, 6:12.

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8: Vamos atualizando por aqui então a previsão do tempo, com mínimas em torno aí de 8 graus durante a madrugada, a máxima poderá ultrapassar aí os 19. Olha, não temos previsão de chuva para hoje. Para amanhã, mínimas em torno de 4 graus, cai bastante a temperatura, né, gente? Literalmente. E também não temos previsão de chuva, segundo aí a meteorologia. E a segunda-feira, feriado 7 de setembro, mínimas em torno de 2 graus, cai literalmente a temperatura. A máxima poderá ultrapassar os 18 graus. Também não temos previsão de chuva, segundo a meteorologia.
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0: Muito bem, estamos de volta aqui na comunicação da Cena do FM, a rádio que todo mundo ouve, né? Vamos lá para mais uma edição do... Nesta edição do programa Canto Nativo por aqui, né? A gente dá sequência na programação sempre com a melhor música. Vamos abrindo mais um bloco musical, meu povo! Agora 6h16, bom dia!
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1: Olha o tranco da Morena Rosa. Olha a Morena Rosa passando por aqui com o grupo Querência. Gildo de Freitas, homem feio sem coragem, não possui mulher bonita. E a hora certa, 6h22. Bora pro intervalo e eu volto já.
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1: Vamos lá com algumas informações. A colisão deixa duas vítimas fatais na perimetral em Itapejara ontem. Duas pessoas morreram em um sinistro de trânsito no final da tarde ontem em Itapejara. A colisão aconteceu por volta das 17h30 no trecho perimetral da IRS 463 no trevo de acesso a 430 em direção a Santa Cecília do Sul. De acordo com as informações, um HB20 sedã licenciado em Cascavel trafegava sentido Itapejara a Santa Cecília e tentava atravessar a perimetral para seguir em direção a 430. Durante a manobra, o veículo foi atingido por um caminhão utilizado no transporte de ração que seguia pela rodovia em direção ao CTG Manuel Teixeira. No automóvel, um homem e uma mulher, ambos de 75 anos. O casal não resistiu aos ferimentos e morreu no local. Eles eram moradores de Cascavel e estavam em Itapejara para visitar familiares. O motorista do caminhão não sofreu ferimentos.
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1: Vamos lá então com as informações do Momento Agro. Olha, segundo as informações, produtores rurais afetados por eventos climáticos e outras condições excepcionais ganharam mais um incentivo para renegociar suas dívidas. Em reunião extraordinária, o Conselho Monetário Nacional aprovou ontem uma medida que amplia as possibilidades de refinanciamento dos débitos de agricultores pecuaristas. Segundo as informações, a CMN ampliou então a negociação aí para dívidas rurais ligadas a eventos climáticos. A medida permite também a recomposição de débitos que ficaram fora da regra. Vamos às cotações. Olha, o fechamento de ontem até agora. Tá? A soja está em R$ 141,00 a saca. O trigo branqueador R$ 74,00, o trigo pão R$ 74,00 e o milho R$ 63,00 a saca. Esse é o fechamento de ontem até este momento e pode alterar para mais ou para menos no decorrer do dia de hoje.
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1: 6h28.
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Simbora, meu bom, olha o programa Canto Nativo por aqui na programação da 97 Sarandu FM, a rádio que todo mundo ouve, né? 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Auxiliando a família do campo, auxiliando a família da cidade. 6h30, São Francisco é terra boa, mas que tal?

0: Tá aí o Dante Ramon Ledesma, ginete de fronteira. Também passou por aqui o Nardel Silva, Peia Gaúcho, São Francisco, Terra Bom, com os Tiranos. Agora faltam 19 para 7. Neste momento a gente traz o clássico do Rio Grande, na voz do José Cláudio Machado, Poncho Molhado. Falei 19 para 7.
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13: Muito bem, vamos falando de esportes na nossa programação. Olha, o Brasil enfrenta Tanzânia na estreia do Mundial Sub-20 Feminino. Grêmio busca vaga inédita na semifinal do Brasileirão Feminino. Permanência de Scaloni na seleção é prioridade para a Federação Argentina. O presidente do Grêmio volta a cobrar o Grêmio por dívida na compra de Wagner.

0: Leonardo, ou melhor, presidente do Vitória, né? Tá cobrando o Grêmio por dívida na Wagner Leonardo, ainda tá cobrando. O Grêmio não quitou esta pendenga. E no Internacional, o Inter vai enfrentar o Santos hoje pelo amanhã pelo Campeonato Brasileiro. E daqui a pouquinho mais, a partir das 9h30 aqui na Senado FM, todas as informações do Grenal, do esporte, da dupla Grenal, também do Juventude, que joga o Brasileirão Série B, você acompanha na nossa programação no Passa Bola. Não perca!
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0: Temperatura em 10 graus.
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0: 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Ficamos por aqui com o Canto Nativo. Na sequência tem horário político gratuito. E eu volto logo após com Sertanejo 97. Fiquem ligados que a gente volta já já. Agora faltam 7 para 7.

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0: De volta então, minha gente, depois do horário político gratuito, a gente entra no ar a partir de agora com o sertanejo, né? Com um jeito diferente de fazer rádio aqui na rádio que todo mundo ouve, meu povo. 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Vamos que vamos, meu povo, até as 9h30. Tá no ar aqui na Cena do BFM, a rádio que todo mundo ouve, o Sertanejo 97. Bom dia!
1: Começa logo essa moda, menino.
0: Vamos lá com o primeiro bloco musical. Leonardo a Malvada, 7h28.
2: Vamos lá!

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1: Vamos lá com algumas informações. Dólar fecha a 5,13, bolsa encerra estável após semana de fortes altas. O dólar comercial fechou a sessão ontem em alta de 0,49%, cotado a 5,12. Já Ibovespa, principal índice da Bolsa de Valores brasileira, encerrou o pregão praticamente estável aos 185.188 pontos, com leve queda de 0,1%. A moeda norte-americana foi pressionada principalmente pelos dados do mercado de trabalho dos Estados Unidos, enquanto a Bolsa passou por um movimento de realização de lucros após a sequência de fortes altas. E acidente deixa duas vítimas fatais em Itapejara. Casal de 75 anos de Cascavel, Paraná, estava no município para visitar familiares. O acidente aconteceu no trevo de acesso a Santa Cecília do Sul ontem, por volta das 17h30. E um capotamento nesta madrugada na comunidade dos Maito, aqui em nossa região, teve o atendimento dos bombeiros voluntários de Sananduva e o SAMU, com 3 vítimas, todas imobilizadas e conduzidas pelos bombeiros voluntários e também pelo SAMU até o hospital da nossa cidade.

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1: Oi pessoal, tudo bem? Hoje é sábado, dia 5 de setembro de 2026. Eu sou a Suzy Luz, estou chegando com as previsões astrais para esse dia 5 de setembro. Vida longa, próspera e muito feliz para quem dá mais um giro em torno do sol. E quem nasce no dia 5 de setembro, gente, é do signo de Virgem, com a personalidade do signo de Aquário. São pessoas espertas, antenadas, que gostam de se manter sempre muito bem informadas. Tudo de bom para você que faz aniversário hoje, 5 de setembro. Áries, Touro e Gêmeos, bom final de semana. Áries, nascidos de 21 de março a 20 de abril. Trombadas astrais acontecem no céu. E é recomendado você controlar a sua grana e não gastar por impulso. A cor para hoje é o verde, números da sorte 38, 11 e 16. Touro, nascidos de 21 de abril a 20 de maio. Touro, hoje, recomendações das estrelas é pegar mais leve e não criar tantas expectativas. É melhor manter a tranquilidade caso surja algum imprevisto. A cor para hoje é o dourado, números da sorte 28, 39 e 55. Gêmeos, nascidos de 21 de maio a 20 de junho. Gêmeos, o cenário não está tão redondo como você gostaria, mas com bom humor e jogo de cintura, tudo pode melhorar. Só não espere muito das amizades. A cor para hoje é o laranja, números da sorte 03, 46 e 55. Eu já volto e falo com Câncer, Leão e Virgem.

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Vamos que vamos, minha gente. 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Vamos que vamos. Olha, Bruno Magoni trazendo mais um super bloco por aqui com a Paziguar. Temperatura 11 graus. Outra vez.

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1: 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Olha, Pezzolano e Bernabé são desfalques do Inter contra o Santos. Treinador e lateral esquerdo cumprem suspensão pelo terceiro cartão amarelo e ficam fora da partida deste domingo no Beira-Rio. Já no lado gremista, Luiz Castro fará ajustes no Grêmio pós-clássico Grenal. Marlon é desfalque certo. Diego Caio também pode ficar de fora. Daqui a pouquinho mais tem passa-bola aqui na Sananduva FM. 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
1: E a Sananduva FM informando a temperatura. 11 graus.

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0: Tô de volta, gente. Mais um bloco de previsões astrais por aqui. Câncer, Leão e Virgem. Câncer, nascidos de 21 de junho a 21 de julho. Câncer, as coisas hoje podem ficar meio tumultuadas. Se você quer curtir esse sábado, explore o seu lado compreensivo para se dar bem com todo mundo. Cuide com mais carinho do seu organismo. A cor para você é o azul, números da sorte 12, 18 e 45. Leão, nascidos de 22 de julho a 22 de agosto. Leão, perrengues estão previstos e talvez seja preciso você ceder um pouco para conciliar esses interesses com quem convive. Procure se colocar no lugar dos outros e tente ser mais maleável. Cor para hoje, rosa, números da sorte 45, 09 e 56. Virgem, nascidos de 23 de agosto a 22 de setembro. Virgem, Vênus e Urano trocam vibrações e apontam mais equívocos. Não é motivo para você se estressar. Algumas coisas não dependem de você. Já à tarde, o clima melhora bastante. Cor para hoje, preto, números da sorte 29, 09 e 27. Eu já volto e falo com Libra, Escorpião e Sagitário em mais um bloco de previsões nesse sábado.
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14: 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Olha a música na nossa programação. Zezé de Camargo e Luciano. Agora 5 para as 8.

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1: Ô, oh, Chitãozinho, chorará!
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0: 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Fechou aí a primeira horinha do programa com Chitão e Chororó, Jorge Matheus, Página Virada. Também Zezé de Camargo e Luciano Caro, Coroa. Bora pro intervalo, já já tem a segunda horinha por aqui, chegando com muito mais música. Olha a hora, 8:02, já já eu tô de volta.
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0: a segunda hora do programa tá no ar, né? A segunda hora e meia, né? Porque nós vamos até as 9h30 por aqui na Sarandúba FM, a rádio que todo mundo ouve. 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Agora 8:09, temperatura 11 graus, bom dia.
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1: Eu quero relembrar uma coisa com vocês agora aqui. Só voz e violão. Quem sabe não fica bonito?
2: Vai fazer eu chorar logo agora, rapaz.

0: Carlos e Jader, Horizonte Azul, Léo Magalhães Norinha, Michel Teló aí, a roça vence. É o seguinte, céu nublado. Na nossa querida e linda Sarandúva, daqui a pouquinho tem atualização da previsão do tempo. A princípio não temos previsão de chuva, tá? A princípio não temos previsão de chuva, mas a gente vai atualizar daqui a pouquinho a previsão para vocês também, ok? Neste momento estamos aí com 11 graus e meio. E a hora certa, 8:18.
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1: Mais um bloco de previsões astrais para esse sabadão. Libra, Escorpião e Sagitário. Libra, nascidos de 23 de setembro a 22 de outubro. Libra, nuvens se amarram nos céus e vão ser maiores os desafios para você hoje, tá? Use a sua diplomacia para não entrar em tretas. Controle a vontade de falar algumas verdades. Fique longe de bate-bocas. A cor para hoje é o amarelo. Números da sorte 36, 39 e 48. Escorpião, nascidos de 23 de outubro a 21 de novembro. Escorpião, hoje as estrelas não dão muita moleza. Então redobre a sua cautela, tá? Perrengues estão previstos hoje. Cor para você azul, números da sorte 45, 22 e 74. Sagitário, nascidos de 22 de novembro a 21 de dezembro. A lua realça suas principais qualidades, Sagitários, mas traz alguns altos e baixos. Então tenha calma para saber lidar com todos eles. Cor para hoje branco, números da sorte 54, 11 e 56. Eu já volto com o último bloco e falo com Capricórnio, Aquário e Peixes.

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0: 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Agora 8h24.
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0: Alice em Alf, pra sempre em seus braços. Olha, passou por aqui também o Zé Neto e Cristiano. Oi, tudo bem? Matheus e Cauã, amor assim a gente não encontra. Daqui a pouquinho mais, teremos o programa Passa a Bola aqui na programação da 97, a rádio que todo mundo ouve. 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
7: Vamos atualizando por aqui então a previsão do tempo, com mínimas em torno aí de 9 graus durante a madrugada. A máxima poderando ultrapassar os 19 graus hoje. Não tem previsão de chuva, apesar do céu estar nublado em nossa cidade. Para amanhã, mínimas de 4, máxima de 12 graus. Também não temos previsão de chuva. E a segunda-feira, mínimas de 2, máxima de 18 graus. Também não temos previsão de chuva, segundo aí a meteorologia. Neste momento, 12 graus e 9 décimos.

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1: É um tal de sextou.

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0: O último bloco das previsões astrais por aqui, Capricórnio, Aquário, Peixes. Eu falo com você agora, Capricórnio, nascidos de 22 de dezembro a 20 de janeiro. Capricórnio, vários aspectos tensos marcam presença e por isso é melhor segurar a onda nos gastos, evitar decisões que você pode se arrepender. A cor para hoje é o violeta, números da sorte 3308 e 26. Aquário, nascidos de 21 de janeiro a 19 de fevereiro. Aquário, exigências e cobranças tiram você do sério, mas se você levar as coisas na esportiva, pode se livrar de qualquer saia justa. A cor para hoje é o azul marinho, números da sorte 17, 08 e 51. E para finalizar as previsões, peixes, nascidos de 20 de fevereiro a 20 de março, peixes, os astros avisam que algumas coisas não estão descartadas. É preciso dobrar a paciência e recorrer ao seu lado mais compreensivo. O clima melhora à tarde, evite se expor ou comentar sobre assuntos delicados. Cor para você, lilás, números da sorte 12, 28 e 39.
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1: Maiara!
0: Agora 5 para as 9.
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0: começamos mais uma com Adalberto e Adriano Feitiço, Gustavo Lima, Vagabundo com Luiz Fonsi, Maiane Maraíza, a saudosa Marília Mendonça, Motel, tá bom. Bora pro intervalo e já eu tô de volta. 97.7.
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0: Confira alguns dos principais assuntos desta semana que você pode acessar na íntegra através do sananduvafm.com.br. SUS terá 3 novos medicamentos para câncer de pulmão. Nova regra do Pix amplia prazo para contestar golpe. Bancos não abrem para atendimento ao público no feriado da Independência. E casos de sarampo em outros estados reforçam alerta no Rio Grande do Sul.

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2: 9:08.
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2: Legal, minha gente. Olha a sequência da nossa programação desta manhã. 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Vamos com mais música.
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2: Agora 9:12.
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7: Muito bem, gente. Finalizamos por aqui a edição do Sertanejo 97 de hoje. Eu volto já já com o programa Passa Bola. Fiquem ligados. Daqui a pouquinho a gente está de volta por aqui.

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0: gente, finalizamos por aqui o sertanejo com Hugo Henrique e Coração de Gelo, o Zé Felipe, né, Tomal, Panda e Calcinha de Renda. Já já tem programa Passa Bola chegando por aqui na nossa programação desta manhã. Fiquem ligados.
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0: minha gente, muito bem, estamos chegando por aqui na programação da 97 Cena do FM para mais uma edição do programa Passa Bola, aqui na rádio que todo mundo ouve. É, o pessoal achou que eu não viria fazer o programa hoje, né? Acharam que, tamo aí, né? Pediram se ia ter valsa na abertura do programa, que é uma valsa, Leandro.
1: Mete.
0: Quer uma valsa?
1: Lá na arena, lá na arena foi, nós estava comentando em off, né?
0: É.
1: Nossa senhora, quando terminou o clássico, é, lá que nós classificamos e matamos. Ei, vocês com a unha.
0: Você rodaram, quer uma valsa?
1: Rodaram uma valsinha lá, mas não roda tango, né? Roda e valsa.
0: Sai daí, piasqueta. Já está no estúdio aqui também o professor Bruno, né? Já vou passar então... daqui a pouquinho, depois do Merchan, a gente vai abrir espaço aí pro professor Bruno, pessoal do Cerc Juventus, nos estúdios da 97, mais uma vez por aqui. O Leandro Felipe já está por aqui, o Jonandinho tem compromisso, não está, o nosso amigo Giló está em função do seu novo empreendimento, né? E em breve estará retornando aqui, fazendo um fuxico pra gente, mas enfim, né, que... A gente vai tocar o barco por aqui com o programa Passa Bola na rádio que todo mundo ouve, meu povo querido. Ô, maravilha! 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Ô, Vilmar! 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Cara, eu, assim, ó, os gremistas estão me... Então, tá louco.
2: Ontem... Tô te judiando.
1: Eu não acho as palavras. O que que tá acontecendo,
0: meu locutor? Não sei, cara. Estão me deixando meio com vergonha. Ui! 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Leandro Felipe Aque, bom dia, bom dia.
1: Bom dia, Edson, bom dia, Bruno, seja bem-vindo. Um sábado feliz, né?
0: Feliz?
1: Normal, né? Por quê? Ganhou.
0: Feliz?
1: Ganhou.
0: Será
1: melhor.
0: É feliz? Feliz, feliz.
1: Todos os ouvintes, gremistas colorados. Claro, eu tô. Muito feliz, né?
0: Por quê?
1: Porque derrubamos o tal de Inter com a maior facilidade do mundo.
0: Tu acha?
1: Foi muito fácil. Então, um abraço pro pessoal da cidade, do interior e cidades vizinhas. E vamos lá com a participação do Bruno aí.
0: É, infelizmente, né, cara?
1: Ele tá meio gago hoje, meio... Não, tá achando as palavras, tá meio...
0: Cara, o Inter...
1: Você parece que tá num tiroteio no escuro, homem.
0: O Inter, meu Deus
1: do céu. O Inter tá fazendo isso pra ti, né? Ah, culpa do Inter. Dá tempo, você tem 51, né? Dá tempo, você é um pia novo.
0: Tenho menos.
1: Você viu que tem um vídeo daquele guri que virou pro Grêmio lá, né? Ele tem 20 anos.
0: É,
1: ele se não aguenta mais, virou pro Grêmio, né? Você também, dá tempo, querido.
0: Tá bom. Infelizmente não vai rolar, mas...
1: Mas venceu o maior, né?
0: Não, eu acho que não venceu o maior. Venceu o que jogou menos mal.
1: Não, nós ganhamos os clássicos. Nos brasileiros nós ganhamos mais. Na Copa do Brasil nós ganhamos mais. Na Libertadores nós ganhamos mais. Então clássicos nacionais e internacionais nós ganhamos mais que vocês. Então ganhou o
0: papai. Mas numa soma total?
1: Não. Vocês só ganharam mais os gauchão.
0: Aí não temos, você entendeu?
1: Gauchão. Só gauchão. O resto nós ganhamos todos mais.
0: Que vale,
1: Libertadores, Copa do Brasil.
0: Vale tudo, homem.
1: Olha a clássica diferença de nível, né? Nacional e internacional, nós ganhamos todos os ginásios mais que vocês. Então, ganhou. Viu? Ganhou, lógico, né?
0: O que vale é tudo. Professor Bruno, bom dia.
2: Bom dia,
0: seja
2: Edson.
0: Bem-vindo, meu querido.
2: Bom dia, Ando. Bom dia a todos os ouvintes, né, do nosso município, dos municípios vizinhos, do interior. É, como tu disse, Andô, um bom sábado, um lindo sábado pra todo mundo. É, não lindo. Tem como não ser muito diferente.
0: Lindo. Muito tu lindo. Tá louco, hein?
1: Ó, o Edson vem na carona, senão você...
0: Vem na carona, daí, casquenta, mas você vem quer comigo, ganhar vela, né?
1: Vem comigo, bebê.
0: Quer ganhar vela, né?
1: E a Barça? E a Barça?
0: Não, a única que
1: o
0: eu
1: nosso,
0: tenho...
1: O nosso ouvinte lá, quem que é o cara lá?
0: É o Rafael,
1: acho. Rafael, que... pediu se ia ter... Ó, a valsa,
0: a única que eu tenho é do Teodoro Sampaio, cara.
1: Mas pode ser até do Milionário Rico.
0: Um pedacinho.
1: Tá louco.

0: Meu Deus, não.
1: Aí morreu.
0: Tá louco? Ô, querido. Ah, tá louco, velho. Aí não temos se entendendo, né?
1: Tá louco, o Grêmio quase matou vocês. Eu, se fosse um jogador, quando terminou o jogo, quinta-feira, que eu fosse jogador do Inter, eu trepava naquelas caixas de som da arena, e arrancava tudo a unha. De brabo, cara, com certeza,
0: até
1: né?
0: Que...
1: Tá louco, o Grêmio pegou pesado com o Inter, rodar a valsa depois que terminou o jogo, homem. Tá louco, homem. Vai matar, vai dar um infarto no Pezzolano, homem.
0: É sinal que as caixas...
1: Falando Patrick, trocava de cor, homem.
2: Tanto que o Pezzolano tava querendo brigar, né?
0: Vocês falaram que tiraram as caixas do Ronaldinho de lá, mas pelo jeito tá lá ainda, né?
1: É que nós usamos as caixas pra anunciar gol, substituições. Vocês usam pra torcida cantar, né?
0: Olha, Leandro, disse que vem com a camisa da sorte aí, Bruno.
2: Bah, essa aqui, ó. Agora nós vamos mudar a opinião sobre ela, Ando.
1: Porque ainda nós não ganhamos com essa coisa aqui. Eu ganhei o Gredal. Isso aqui eu ganhei dos pés da quinta, baralho. Presente de aniversário.
0: Olha aí, ó.
1: Ah, apresentão, né, Pia?
0: Chama!
1: Um abraço aí pros piados, pessoal do VM também. É. Um abraço, pessoal do FAC Construções, hein? Diz que são... Todo sábado estão...
0: Capaz.
1: Nossa, agarrado no rádio, né?
0: Então, olha aí, FAC, a audiência
1: Mindinho, é forte. Os piados ali, tudo. São fiel a nosso programa.
0: Viu? Mas eu te digo uma coisa.
1: Sem querer fazer propaganda pro FAC, né? É particular, meu amigo.
0: Mas tá aberto aí pra...
1: Ah, tá valendo.
0: Pra investimento.
2: Quiser, merchandise aí.
1: Se quiser entrar no time aí...
0: No time, seja bem-vindo.
1: E o FAC é gremista, né?
0: É gremista. Ele
1: tá preocupado com o resultado.
0: Mas eu te digo uma coisa, senhor. Sem clubismo, tá? O que eu faço?

0: Eu não tenho restrição,
1: isso
0: né?
1: É lógico, né? Que nem, que nem a morte, certo?
0: Não tem, mas... Cara, você achou que eu ia vir aqui e dizer, meu Deus,
1: não. Não,
0: tem,
1: não, você
0: tem
1: foi
0: que
1: feliz.
0: Falar a verdade,
1: você
0: cara.
1: Foi feliz na colocação.
0: Não,
1: e
0: não
1: foi
0: tem.
1: Perito. Não. Porque não adianta você cobrir o sol com a peneira.
0: Não,
1: ninguém conseguiu, ninguém vai conseguir, né?
0: Não.
1: Isso aí. Eu, particularmente, não fui no jogo do Grêmio quinta-feira, na Arena, por causa do jogo do Grêmio de quinta de domingo contra a Chape. Que nós levemos um arrodeão da Chape dentro da Arena.
0: É complicado.
1: Nós ganhamos de 3-1, porque três bolas entrou. 3-1, né? Não.
0: Da Chape?
1: Quanto deu com a Chape?
2: Ah, excelente pergunta.
0: Tá louco.
2: Tá aqui. Louco. Nós nem lembramos.
1: 3-1.
0: Mais um 3-1.
1: Eu desisti de ir no jogo da Arena quinta-feira por causa do desempenho do Grêmio de quinta contra a Chape na Arena. 3-1. Aquilo era vergonhoso. Um time que tá que do nível do Grêmio bater com o último em casa e levar um vareio. Nós levamos um vareio da Chape.
2: É, eles brincavam, né? Faziam
0: teve pressão, né?
1: Nossa! E o Grêmio foi lá e chutou gol. Simples assim. Foi o resultado.
0: Mas
1: então o placar não fala.
0: O Grêmio foi superior.
1: Não foi.
0: Na segunda etapa foi.
1: Foi superior no Grenal. Na Chape, não.
0: Não, na Chape foi superior
1: então,
0: na segunda.
1: Então, que nem você tem que ser humilde e o suficiente para vir aqui falar o mínimo a verdade, né? Se nós entendemos ou não, é diferente.
0: Lógico.
1: Se nós temos a opinião, a gente tem. Agora, entender é diferente do que ser humilde e vir aqui falar a verdade.
0: Mas né? Foi o que aconteceu. Não tem o que fazer. Muito bem.
1: Depois nós vamos entrar um pouquinho no tático do Grenal.
0: Agora faltam 12 para 10. Eu tenho que fazer um intervalo comercial, porque tem bastante spots dos horários políticos. A gente volta, fala com o professor Bruno do Cerque Juventus, né? Que é a equipe de Sananduva que está representando na Série C de futsal. Né? E daqui a pouquinho futsal gaúcho, né? E aí depois a gente entra, né, para fechar o passa-bola com todos os detalhes do Grenal, porque o Leandro Felipe Aca não perdeu um lance do começo ao final. E pode preparar a cuia, um mate para mim na cuia de mil no intervalo aí que eu vou querer.
1: Eu ia te dar um intervalo, porque agora você está ocupado.
0: Tá bom então. Eu volto já, não sai daí.
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12: De volta. Olha o programa Passa Bola por aqui, com a JMB Vidros, Esquadrias e Alumínio, com Negrines Bar e Petiscaria, Líder Sul Poços Artesianos, também com a gente por aqui, Agro 3D Usinagem, Valvita Alimentos, Farmácias Associadas Sananduva, Para-Brisas Gaúcho e Loja Dois Guris, Leandro Filipiak e também professor Bruno. Vamos falando do CERC Juventus. Essa semana eu entrevistei o professor Rafinha e ele trouxe algumas informações, professor, com relação à partida que vocês precisavam da vitória para se manter na próxima fase da Série C do Campeonato Gaúcho de Futsal. Uma partida fundamental e contra um adversário que vocês perderam.
13: Isso mesmo.
12: Na primeira partida, né?
13: Isso mesmo. Foi um grande adversário, né? Lá no início do gauchão, né? A estreia do CERC Juventus, a nossa estreia no estadual. Foi um jogo onde nós acabamos perdendo em Machadinho para o Flamengo de Machadinho. Pelo placar lá de 5-2.
12: Né? Um placar elástico dos caras.
13: Elástico.
14: Nossa. Isso foi na estreia, né?
13: Isso foi na estreia. E no último final de semana, então, né, no último sábado, aí sim a gente conseguiu fazer o nosso dever de casa, que era vencer a partida, e para nos manter aí na sequência do estadual, né? Vencemos o jogo por 5-3.
12: Devolveram o placar com pequena diferença.
13: Uma pequena diferença, mas fizemos o que havia necessidade suficiente de ser feito e suficiente para classificar.
12: Olha que bacana. A torcida correspondeu bastante, professor?
13: Sim, a torcida tem correspondido.
12: Tem uma média de público?
13: Eu não tenho preciso, né? Mas tem girado em torno de 400 a 500 torcedores por jogo.
12: Forte, né?
13: Do clube. É um público legal, né? Que principalmente nesse último jogo aí tem feito...
12: Bastante.
13: A gente faz esse cálculo meio por cima, né? Por conta do que é colocado em súmula, né? Que hoje a arbitragem precisa colocar mais ou menos uma
12: estimativa
13: aproximado no jogo, né? Então, o torcedor tem feito total diferença nos nossos jogos e nos incentivando, né? Apoiando os nossos atletas para que a gente possa buscar os resultados necessários.
12: Perfeito. Também a mesma pergunta que eu fiz para o professor Rafinha hoje durante a semana, eu faço para você. Teve chegada de novos atletas, né, que reforçaram o grupo, teve algumas saídas, né, o pessoal deixando de ser Juventus e buscando outros horizontes, né.
13: Sim, tivemos...
12: Mas veio atletas
13: sim,
12: também.
13: Sim, tivemos atletas vindo que já tiveram competições, competiram a nível nacional, né, então vieram para agregar mais, né, para compor o grupo, onde que a gente consegue dar um giro um pouquinho maior, né, nos atletas. Aí, uma minutagem um pouquinho melhor dentro de quatro. E os atletas que saíram também, né, que foram, que a gente falou, né, buscar novos horizontes, buscar o seu espaço em outros lugares, não que eu não tivesse espaço dentro do Cerco Juventus, mas...
14: Futebol é assim.
13: O futebol é isso.
12: Chegada e saída, né?
13: Só isso, chegadas e saídas.
12: Não tem o que fazer. Eu quero fazer uma ressalva aqui, Leandro e professor Bruno. Essa semana eu recebi uma mensagem muito bacana do Laércio, que é do setor administrativo ali,
13: sim,
12: né?
13: Sim, diretor esportivo.
12: E me convidando para narrar os jogos via rede social do CERC Juventus. Né? Só que eu ainda narro, se for o caso. Mas eu tenho um objetivo hoje pessoal, né? Não é... quanto menos compromisso, eu quero viver um pouco mais, né? Eu, se for para no jogo, eu quero sentar lá e curtir o jogo. Torcer, quero, né, fazer minha parte. E eu agradeço de coração, porque foi a primeira lembrança que o pessoal teve lá, foi me chamar eu, até porque eu fiz parte da história, né, do Sempre Juventus, assim, no futebol de campo. Então me honrou muito, né, pelo convite aí. Eu agradeci, mas a gente fica sempre na torcida, né, que cumpram os seus objetivos também dentro de quadra. E falando em objetivo, o primeiro jogo já saiu. Né? Sim, e já. O segundo também com datas definidas, professor.
13: Já temos datas, já temos horário, né?
15: Local, tudo.
13: Local, tudo. Então a gente já na próxima semana, no próximo sábado, minto, no próximo domingo.
12: Domingo, dia... Então,
13: dia 13.
12: Dia 13.
13: É, a gente enfrenta, então, pelo jogo do primeiro mata-mata, primeiro jogo das quartas de final, a equipe do Rodeio Futsal de Rodeio Bonito. Né, às 18 horas aqui no Centro
12: Esportivo. É um horário bacana, 18 horas, cara.
13: 18 horas,
15: no domingo, 18 horas.
13: Sim. Domingo, 18 horas. Jogo bom pra assistir. Mais um jogo bacana.
12: Dá pra ir com a família?
13: Dá pra ir com a família, com certeza.
15: É dois jogos, um aqui e um lá?
13: É. Dois jogos, um
15: quem
13: aqui.
15: Passa,
13: um lá.
15: Quem
13: passar classifica pra semifinal de conferência.
15: Perdeu, tá fora.
13: Perdeu, tá fora.
12: Mata-mata mesmo.
13: Mata-mata. É um jogo bom. Uxi. Agora que, na verdade, a gente teve uma forma, né, na primeira fase, que é a fase de grupos, mas agora começa um novo campeonato. Uhum. O campeonato é diferente.
15: Sim. Agora é mata-mata.
12: Agora o nível sobe.
13: O nível sobe. O sarrafo, ele é aumentado de altura e a gente tem que buscar.
15: Pede umas instruções lá pro Grêmio, lá, Pedro.
12: Nós somos especialistas. Tava demorando.
15: Nós somos especialistas em mata-mata. Pede pro Luiz ligar lá pro... Ô, Renato, ajuda ele. Nós somos especialistas em mata-mata.
12: Tá bom, então. E o segundo jogo, dia 19 de setembro.
15: É o primeiro
12: então.
15: Aqui e o segundo lá?
13: É. Primeiro aqui e o segundo lá.
15: E esse time do Rodeio, como é que é? Classificou é um bem, bom. É
13: ele
15: bom,
13: classificou
15: é...
13: em segundo. Foi o segundo colocado.
15: Qual a chance? Chave. Existe possibilidade? É remota a hipótese?
13: A possibilidade.
15: Que situação tá a briga hoje?
13: A possibilidade, ela existe sempre. Sempre ela vai existir a possibilidade. Como diz aquele narrador lá da emissora, né? Enquanto tem bambu, tem flecha. A gente não pode,
15: é isso aí.
13: Não pode desistir em momento algum. E é isso que a gente passa para os atletas.
12: Mas tem que sair bem daqui, né?
13: Se a gente fizer o nosso dever de casa, depois lá na frente fica muito melhor para a gente buscar o resultado.
12: Apesar que o futsal, necessário. Né? 30
15: segundos. Dois empates, pênalti, como é que funciona, Bruno?
13: Dois empates, prorrogação.
15: Tem diferença de gol, saldo de gol? O quê?
13: Não, não tem essa diferença
15: tem saldo?
13: De gol. Não tem saldo de gol, não existe no
15: porque é importante para o torcedor que está aqui do lado, às vezes não pode ir no ginásio, está no rádio, está nas redes sociais, né?
13: Com certeza. É, dois empates ou dois resultados iguais, né? Uma vitória nossa aqui, uma vitória deles lá.
15: Vice-versa.
13: Empate, vai para a prorrogação.
15: Dois resultados igual,
13: pênalti. Dois resultados igual, prorrogação.
12: Prorrogação.
13: Permanecer o resultado igual, penalidades.
15: É importante fazer o resultado em casa, né?
12: Vai ganhar.
13: Deus te ouça. Deus te ouça. E os atletas também, né? Porque
12: perfeito,
13: é eles
12: então.
13: Que fazem
12: depende
13: a
12: deles. Ah,
13: depende deles.
12: 10h05, chamamento para a gente encerrar esse bloco aqui, professor. Domingo que vem, 18 horas então.
13: Isso, domingo, dia 13 do 9, às 18 horas, no Centro Esportivo Municipal Vitor Camusato. Cerco Juventus e Rodeio Futsal. Jogo válido pelas quartas de final do Gauchão de Futsal Série C. Convidamos a todos os torcedores aí que venham nos prestigiar e nos apoiar.
15: Valor do ingresso?
13: Ainda não saiu o valor do ingresso.
12: Ainda não foi
13: mas
12: definido.
13: No decorrer da semana. Divulgado.
12: Mas é para dar 1.000 pessoas lá, hein?
13: 1.000 pessoas queremos
15: porque
13: lá.
15: Porque queira ou não queira.
12: Vamos dobrar.
15: Bastante gente quer saber o valor, né?
13: Com certeza. É, ainda a gente não
15: sempre
13: tem.
15: Sempre tem assim... aquele que tem o dinheirinho contado, né?
13: Com certeza, né? Pessoal, a gente
15: eu
13: sabe
15: também
13: que,
15: sou
13: do
15: desse.
13: Jeito que tá as coisas. Tem que estar com o dinheirinho contado.
12: Cara,
13: né? Mas. No decorrer da semana a gente vai divulgando aí os valores de ingressos e aonde serão comercializados.
12: Eu vou fazer um Pix premiado para ajudar o Leandro a comprar o ingresso para assistir o jogo.
15: Meu galo.
12: Tá bom, eu vou pro intervalo e volto já, não saiam daí.
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2: De volta, de volta, de volta. É o programa Passa Bola no Ar, por aqui, Sananduva FM. 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Muito bem, Leandro Felipe aqui e professor Bruno. Rapidamente então, Chapecoense e Grêmio.
3: Meu Deus.
2: 3-1.
3: O jogo que me fez desistir de ir na Arena Quinta. Nós estávamos falando em off, hein? Impressionante como o Grêmio não consegue, tem certos jogos que não consegue nem ser páreo, cara, para adversário.
2: Contra time pequeno,
3: você
2: deixa os caras ficar grande.
3: Colocado, gosta de você levar um arrodeão em casa, menos mal que ganhou, né? Porque foi terrível o jogo, foi tenso. A Chape pressionou, teve o dobro de finalização. Se não é o nosso goleiro e o nosso mestre zagueiro, o Wallace, nós ia perder para a Chape em casa mais uma vez. Mas o resultado veio importante, 3 pontos. Ponto corrido brasileiro, somou. Nossa, muito, muito, muito importante.
4: Que os, três
3: tá na degola, né?
4: Somou e deu.
3: Tá na degola.
4: E deu
3: o brasileiro tá ótimo.
4: Precisava, né?
3: O brasileiro tá ótimo. Só que vem o sentimento de mal. Jogou mal, de levou novo, sufoco, né? Em casa. Complicado. Mas 3 pontos que valeu. Show de bola.
2: Algo a falar, professor Bruno, com relação da Chape também?
4: Não tem nada para falar, porque o Ando falou exatamente o que era necessário aí. O Grêmio gosta de se complicar em casa. E principalmente com um time pequeno. Eles gostam de se complicar.
3: É incrível.
4: É coisa de louco.
3: Meu Deus do céu. Tira o cara do sério, cara. Tá louco.
4: E dois excelentes achados, né? O Wallace e o Diego Caetano, lateral também, uhum. Né?
3: É. O Caetano não jogou. Caetano
4: não jogou, mas é um...
3: O Vila Sante foi a pior partida do Vila Sante que eu vi até hoje no Grêmio, contra a Chape. O Marlon também jogou mal. Então, quando esses não jogam, o time pá
2: desce. Eu não entendi.
3: Bright,
2: dizer,
3: White,
2: não entendi, titular. Mas dá pra entender. Deixar o Carlos Vinícius no banco contra a Chape.
3: É, ele quis dar ritmo, acho que pro Bright White, porque ele vem numa batida muito mal, né? Muito ruim o Bright White.
2: O Krilovic, o cara é bom, né?
3: O cara é mais ou menos. Ele é um bom jogador, né?
2: É bom.
3: É um bom jogador.
2: Acertaram 10.
3: É, ele não é um 10 de brilhar os Ochai,
2: mano. Mas tá fazendo o que tem que ser feito, cara.
4: Fazendo o básico já ajuda, né? Uhum.
3: Não se ele tivesse um cara pra tabelar com ele, fazer um 2, o Grêmio ia colher muitos frutos.
2: Falta o Vila Sante.
3: Quando fez domingo, quinta no Grenal, saiu o gol, né? Nós estávamos falando em off, né?
2: Uhum.
3: Dos gols táticos, o Grêmio faz 3 golaços no Grenal. Ah, foi de bola parada. Podemos falar do Grenal?
2: É.
3: Chapecoense tá, fechou?
2: Fechou.
3: Tá bom, né?
2: Deixa eu só dizer que o Inter é uma vergonha contra o Bahia, uma vergonha!
3: Ah, tem Inter e Bahia. Vamos falar do Inter e Bahia. Eu quero falar do Inter e Bahia.
2: Contra o Bahia.
3: Como é que você fala?
2: Bahia! Mas até...
3: Mas me surpreendeu o time do Bahia, muito ruim. Muito ruim o time do Bahia.
2: Pelada, que pelada, velho!
3: O Inter não empata o jogo por pura incompetência do ataque do Inter, né? Que levou 3 gols em 21 minutos, 25.
2: Mas vamos terminar.
3: Saiu ganhando.
2: Uhum.
3: E levou 3 gols em 21, 25 minutos, não sei.
2: Foi muito. A morte foi muito rápida.
3: Depois faz o segundo... E o Vitinho perde o terceiro gol na frente do goleiro, né?
2: Mas o Vitinho é acostumado a fazer isso.
3: É, por isso que eu digo, por incompetência. E o Bahia morto de arrasto e o Inter não consegue empatar o jogo. Aí vem...
4: Aquela coisa, né? Quando tu chega na frente do goleiro, tu tem que dar um jeito de fazer o gol. Não pode...
3: Que nem o Ronaldo. Perder. Por isso que as pessoas têm fenômenos e têm jogador de futebol, né?
2: Manda um alô pro Marcelo Langer.
3: Ô, Marcelão! Como é que tá aí, galera?
2: Alô,
3: um abraço,
2: Tapejara!
3: Aí. Tapejara, na escuta aí, em peso.
2: Tudo de bom.
3: Nós estávamos falando aqui ainda do Ronaldo Fenômeno.
2: É.
3: Ele disse, cara, os caras na frente do goleiro ficam amarelo e tremem. Ele disse, eu na frente do goleiro é a melhor coisa do mundo.
4: Tranquilidade,
3: por isso que ele é
4: fenômeno,
3: né?
4: Cara, né?
3: e tem os jogadores de futebol e tem os fenômenos.
4: Ah, ele então, com o joelho bichado, importa, né?
3: Isso aí.
4: É, com o joelho bichado.
3: Ele disse que pra ele, na frente do goleiro, é a coisa mais fácil do mundo. E você pega um Vitinho, um exemplo, né? Aquela bola lá contra o Bahia, faz o gol, né, cara? Sozinho, cara, sozinho.
2: Mas contra o Palmeiras o cara não quis encobrir o goleiro, velho.
4: Então, entendeu? Né? Quando tem a chance tem que matar, não adianta.
3: Mas o time do Inter, eu... Tá, é ruim. Não vamos dizer que é bom, né? O time do Grêmio mesmo. É ruim. É ruim
2: também. Mas só o Grêmio que... tem um jogador melhor.
3: O Grêmio tá numa semifinal
2: na minha Copa opinião. Do Brasil.
3: Tá conseguindo se distanciar um pouquinho da zona do rebaixamento, então tá um pouquinho melhor. O Inter tá feio, gente. O Inter, se não ganhar amanhã... Claro, é cedo para falar em rebaixamento.
2: Cara, contra o Santos...
3: Todo mundo está ditando o Inter na segunda divisão. Todo mundo está... Desculpa, está colocando o Inter.
2: Eu, em algum momento, me passou pela cabeça. Mas ainda tenho esperança de não.
3: Eu já joguei um churrasco, meu corpo, que o Inter não cai.
2: É.
3: Eu peguei o Inter e ele, que é colorado, pegou... Diz que o Inter cai. Eu joguei que o Inter não cai.
2: Eu não desisto,
3: cai. Eu acho que não cai. O que você acha?
2: Eu não desisto.
3: Eu também acho que não cai. Só que a batida... Hoje é 60% de chance de cair, né?
4: Tem outros clubes aí que...
2: Não, mas tu analisa, né? Chapecoense, Remo, Inter e Vasco. Tu acha, o Mirassol já saiu da zona. Mas não cai
4: tem,
2: mais.
4: Quantos pontos tem o Mirassol?
2: O Mirassol tem 25. O Inter 25, mas o Vasco 25. Mas
3: o Mirassol não vai cair. O Mirassol não cai.
2: É muito
3: cai.
2: Difícil
3: não,
2: cair. Daí eu te pergunto, o Grêmio cai... Tá com 28, o Santos cai com 29.
3: O Grêmio e o Santos não cai.
2: O Vitória cai com 29?
3: Candidato.
4: Pode cair.
3: Candidato.
2: Botafogo cai com 30, São Paulo candidato, cai com 30?
3: O candidato, Botafogo.
2: Corinthians cai com 32 e o Bragantino com 35 pontos, não cai.
4: Não, aí já não.
2: Não, daí não, cara, ó, não olha os nomes que nós estamos que falando.
3: Que tá a Vitória?
2: O Vitória tá em 13º, cara.
4: 13º.
3: Do Vitória pra baixo pode cair, menos o Grêmio e o Santos.
2: Cara, mas o São Paulo tá em 10º, ó. O São Paulo tem
4: Botafogo,
2: 30 pontos.
4: Barca, eu acho que
2: Botafogo São Paulo 30, Botafogo 30, Vitória 29, Santos 29, Grêmio 28, Miras... Não, olha o nome, o único mais fraquinho aí é o Vitória.
4: O problema aí é que tá todo mundo embolado. Né? A pontuação é muito próxima. Qualquer deslizezinho, tu já cai já lá para baixo. Tu já entra lá na zona do rebaixamento.
3: É complicado. Então,
2: porque tu analise, cara, o time mais... É, que tem, no caso, nome pra cair, é o Vitória. Que tô aí tem, bota, tem São Paulo...
3: A surpresa
2: Paulo.
3: Da zona ali pra mim é o Remo, porque o que o Remo joga não era pra estar ali.
4: Não era pra estar aí. Não era pra estar nesse lugar.
3: Ele joga, cara, ele dá um vareio no Curitiba de segunda-feira e perde por 3-2. É incrível o azar daquele time. Não sei se é só azar. Incompetência também, com certeza, mas é mais azar, eu acho, do time. Eles jogam direitinho, cara, e vai lá uma bola, desvia, blá, blá, blá, leva um gol.
2: Alguma coisa de errada tem.
3: Alguma coisa errada.
4: Algo tem, sempre tem.
2: No Inter tem tudo errado. Tu tá louco aí.
4: Que fada.
2: Grenal, rapaz! Canta uma valsa pra mim.
3: Não.
2: Não, cante, cante. Não, eu quero ouvir você cantar uma valsa pra mim.
3: Aprendi com os piados da arena lá,
2: meu. Ui!
3: Até o Krovinovic aprendeu a dançar, homem. Você viu o Krovinovic lá?
4: Travado.
3: Dançando, meu croata.
2: Que tapa na raiz do ouvido desse...
3: Bem lurde.
2: Esse rapaz...
3: Ele tá ajeitando meu campo no Grêmio, hein, cara. Mais o Danilo Barbosa aí, vai ficar bom o negócio, hein.
2: Tá bem, não tem
3: vamos lá pro Grenal, então.
2: Bora.
3: 55.695 torcedor. Recorde.
2: Tá louco. Fora os enfiados.
3: Me arrependi, os fios de cabelo não ter ido. Não por causa do resultado, mas foi muito show.
4: Por não estar lá no meio.
2: De camisa nova.
3: Contra o Atlético, eu vou, se Deus quiser.
2: Camisa da sorte.
3: Deus vai me ajudar de eu ir contra o Atlético, né? E Grenal, bah. Nem o maior otimista pensava que nós ia golear.
2: Isso ninguém, tem, né?
3: Ninguém pensar.
2: Ah, porque eu Grenal, imaginava, não. Grenal é 1-1, 2-2.
3: Eu imaginava um empate ou 1-0 para quem ganhasse.
4: Para qualquer um dos lados, né?
3: Porque... Daí quando nós estávamos lá na Mosa, lá, jantamos lá e fizemos um churrasco, assistimos o jogo lá, os gremistas colorados, que nem foi feito no primeiro Grenal, e deu a escalação, os piados do Inter ficaram faceiro. Eu disse, mas vocês estão fora. Vocês estão fora, a escalação é para perder o jogo. Nossa, me chamaram de louco, que eu sou isso, que eu... Tá, beleza então. Beleza? Rolou a bola, aconteceu, né? 20 minutos, tava 2-0. Que nem nós estava falando em off, o Grêmio faz 3 gols muito, muito, muito bonito. Do primeiro gol...
4: O primeiro gol começa lá com o Everton, numa saída de bola.
3: Me ajuda aí, Bruno. Depois vai pelo... Passa pelo Marlon, a Marlon atravessa.
4: Ela vem para a direita. O Alan Patrick fecha, tenta fechar e induzir o Grêmio jogar pelo corredor da lateral direita.
3: Essa pressão, bola, o Inter tenta marcar a pressão.
4: Isso, né? Tenta subir a pressão, a bola vai lá no Marlon, lá na esquerda.
3: O Marlon atravessa pro Caio.
4: Carimba, pro Caio.
3: Caio passa pro Pavão, acho que dá o escanteio e sai o gol, né?
4: Isso, o Pavão leva a bola pro fundo e
3: então
4: tenta fazer o
3: cruzamento. Então é um gol trabalhado, não é um gol de bola parada. É de bola parada, é, mas teve a construção para conseguir o escanteio na frente. O segundo é mais bonito ainda. Nossa. Numa bola que sai do Everton, vem pro...
4: Novamente, né?
3: Vem pro Wallace na direita, depois do Wallace vai pro Everton, do Everton pro Marlon... O Noriega puxa a marcação do Inter, vem quatro no Noriega e abre.
4: Abre espaço
3: abre pro passe. A esquerda pro passe do Marlon.
4: Pro Krovinovic.
3: O Marlon é muito feliz na enfiada. Muito feliz. O Krovinovic aproxima também.
2: Esse cara.
3: E o Vidiagra marca longe ele, né? Não marca morde. Uma das poucas vezes que o Krovinovic ficou livre.
4: Aí
3: o
4: que
3: teve marcação individual,
4: aí,
3: né?
4: Isso, aí o que aconteceu? A linha de quatro do Inter tava montada.
3: Sim.
4: Tava certinha. Isso aí. Certinha. Só que aí. No momento que subiu os quatro no Noriega, o Maripan tem que sair, desmontar a linha, quebrar a linha e vir para dar o combate. E quando ele vem para dar o combate, a bola entra no Krovinovic e o Krovinovic já devolve.
3: E o Marlon muito feliz.
4: E o Amuso muito inteligente no fundo, já vai no espaço vazio.
3: E cruza e o Carlos Vinícius, o cara da pose lá, conhece? Te mandou um abraço?
2: Não me lembro.
3: Você manda um abraço, eu falei com ele.
2: O bandido?
3: É.
2: O não, marginal?
3: Não é.
2: O marginal?
3: Pior que não é.
2: Você não, sabe que não é. É eu que sou bandido.
3: Só porque ele fez uma falta?
2: É eu que sou bandido. Não. Esse cara tinha que ser denunciado. Esse cara tinha que fazer uma ocorrência de agressão física.
3: Eu queria...
2: Levar para o hospital, fazer um...
3: Eu queria...
2: Um corpo de delito no jogador do Inter.
3: Quando o Carlos Vinícius fez o segundo gol. Que sacramentou a derrota do Inter, homem. Eu queria ver o ódio teu, homem.
2: Eu desejei um...
3: O teu e do Bernardo Lázari.
2: Eu desejei um feliz jogo pra ele.
3: Nossa senhora do céu.
2: Não, lá em casa ouviram.
4: No primeiro gol ele tá onde precisa estar, tá, né?
3: Sim.
4: Onde o centroavante
3: ele faz dois gols de centroavante, né? Ele faz dois gols de nove, né?
4: Ele faz os gols aonde o centroavante precisa estar. Tá.
3: Ele fazia seis jogos que não fazia gol, né? 6 ou 7.
2: Isso. A zaga do Inter era uma
3: jogo
2: várzea.
3: Muito importante. Mas o que aconteceu que nem na Salamonte? O Inter adianta as linhas e o Maripan tem que dar os botes lá na frente, né?
4: Tem que sair pra dar o bote.
3: No segundo gol, o Maripan dá o bote e o mercado tá na metade da estrada. Não tem como com 30 e poucos anos voltar, né?
4: Não vai conseguir.
3: Tanto voltar. Que ele volta e não consegue fazer o corte e o cara diz faz gol, né?
4: Isso aí, não tem, não consegue
3: voltar. E o terceiro gol foi de almanac, né, Dede? Como diz o nosso Gustavo Villani, de videogame! Nossa, olha meu arrepio.
2: De videogame! Cara, eu já vi esse cara dizer que ia botar fogo nas camisas do Grêmio, e agora tá se arrependendo.
3: Mas isso
2: aí.
3: É amor!
2: Sai daí,
3: isso
2: fresco!
3: É amor! Não é pouca coisa. E o terceiro gol, então, é uma tabela, uma construção... Que eu falei pros piores, por que o Grêmio não faz às vezes?
4: Não precisa fazer todo o jogo.
3: Faz de vez em quando isso aí, cara.
2: Sai daí.
3: A bola vem pro Krovinovic, o Krovinovic vai pro TT, o TT vem pro Amuso, o Amuso pro TT, o TT abre pro Amuzu, o Amuzu de novo, Krovinovic gol. 3-0.
2: Cara, ele a semana inteira. Diz que ele ligava pros caras, ia ligar pros caras fazer o pedido da majestade. Quantos quilos de costelinha hoje? Amuzu joga pela esquerda, o.
3: Já tava narrando.
2: Ele narrou o jogo, o Grenal inteiro antes de fazer o pedido da majestade essa semana.
3: Melhor torcedor e mais torcedor do Grêmio imaginar que ia fazer uma tabela dessa.
2: Tá, mas você falava.
3: Agora vamos parar de prosa. A bola do TT pro Amuzu lá no último lance, no meio de três.
2: O TT você largou de mão, agora tá. Tá agradando aí.
3: Mas eu tô ouvindo.
2: Né? Largou de mão o TT.
3: Eu tô falando do passe só?
2: Ah, não, tá bom então.
3: Só falei. Tá bom, eu falei mais agora.
2: Não, tá tudo
4: que
2: bem.
4: Só falei das únicas coisas que ele tem feito ultimamente.
2: O Pavão!
3: Se o TT não dá aquele passe preciso pro Amuso, a bola não vem no Krovinovic pra fazer o gol.
4: Ela não ia
3: então
4: voltar.
3: É importantíssimo um passe daqui. É um passe de 10, é um passe que um cara que sabe. Só que o TT no Grêmio não joga.
2: Eu quero ver você falar bem do Pavão.
3: Mas não tem como. Mas não dá.
2: Ô, meus teus 28 pontos é por causa do Pavão, cara.
3: Não me faça essas coisas.
2: Ô, teus 28 pontos é por causa do Pavão e tu.
3: O Pavão, querido, ele só tem vontade. O resto. querido, abençoado.
4: Não me peça isso de dizer.
3: Deus ajude,
4: ai, ai,
3: mas
4: ai.
3: Ele vai melhorar.
4: É muito esforçado.
3: É muito esforçado.
4: É muito esforçado.
3: Ele, taticamente...
4: Tanto que quando o Grêmio estava sem lateral direito, o treinador pediu para ele fazer a lateral. Ele disse, não, eu vou fazer.
3: Domingo ele jogou na direita, na ponta direita, na lateral direita e na ponta esquerda. Três posições ele jogou domingo contra
4: o Chape. Você ainda não consegue falar bem do cara, meu.
3: Não, mas... Não Bruno, posso mentir.
4: O esforço do cara, né?
3: Posso mentir pra mim mesmo, né?
4: Tem que dizer que é um cara esforçado.
3: Falou. O resto... O resto do mundo fala, né? Não é só eu.
4: O mas, Leandro é uma joia.
3: Mas foi muito...
4: Tanto que desde que ele vem, né? Que ele vem do Atlético Mineiro, se eu não tô Atlético enganado. Mineiro. Ele era banco lá. Ele não jogava. Fazia não sei quanto tempo que ele não jogava lá.
3: Só que
4: quando ganha, veio, eu falei...
3: Ele ganha 800 é pau, cara.
4: É grana, né?
3: É muito dinheiro. O cara, Caio Paulista ganha 700 mil, gente.
4: Eu gostaria de um mês de salário na minha vida desses caras. Só um mês!
3: Ele é terceiro lateral do Grêmio, o Caio Paulista, 700 mil, homem.
4: Sem imposto,
3: daí,
4: né?
3: Daí o Grêmio fazendo um pouquinho pra 1,5 milhão pro Cebola. Pagando 700 mil pro Caio.
4: E o Cebolinha disse que não vem...
3: Se não for pro Grêmio.
4: Se não for pro Grêmio, ele não joga em time do Brasil. É. Vai ficar no Flamengo.
3: Eu acho que tem alguma coisa, um arzinho meio que,
4: algo aí no...
3: que o Cebola vai vir.
4: Será?
3: Eu acho que sim.
4: Algo tem... Mas ele tá parado, faz
3: o
4: tempo,
3: final do
4: né?
3: ano, o Amor não vai ficar? Ele quer 1,5 milhão, o Grêmio não vai renovar, eu renovaria. 1,2 milhão dá pra pagar pra um Zú. O Caio Paulista manda embora, só aí dá 1,7 milhão, paga o Cebolinha.
4: Pronto. Já tá aí, ó.
3: Tá aí o furo da bala.
4: Tá aí o furo.
3: Eu acho muito simples isso, mas tudo bem, não sou... matemático, não sou presidente, não sou vice, não sou nada, né? Então, eles que façam as contas deles e tentem fazer melhor, né?
4: E que cuidem os contratos, né? Não vamos fazer...
3: Mas será que é tão difícil a matemática? Os números não mentem, né?
4: Não.
3: Se você... O Marcos Rocha também, 700 mil. Vai embora. Então ali, ó, 1,4 milhão, os dois lateral.
4: Pagou, dá pra trazer um cara mais ou menos.
3: Cebola, cara.
4: Já dá o dinheiro, já dá o dinheiro necessário.
3: Mas simples, né?
4: Mas qual é o medo?
3: O medo é que eles estão querendo... limpar os...
4: Não querem dívida mais.
3: Eles não querem mais fazer dívida.
4: Querem encher o cofre.
3: E querem pagar as contas.
4: Precisa pagar as contas. Tem que fechar a folha.
3: Eles querem enxugar a folha. E mandando Marcos Rocha. Só Marcos Rocha, cara, para isso é 1,4 milhão por mês. Daí você traz o Cebola, já tem que repor, né? Só que daí... Você não vai contratar?
4: Vamos aí, tu não vai contratar, mas aí tem que pensar também que não vai vender? Não vai vender ninguém?
3: Pois é.
4: Entendi. Não tem, será que não tem gente lá na base daqui a pouco pra vir pra...
3: Porque daqui a pouco, se nós passar do Atlético, nós temos agora na Libertadores. Na Libertadores vai precisar de jogador. Vai precisar de um Cebolinha da vida.
4: Também.
3: Né? Vai. Será que eles não têm que... Eu acredito que eles estão pensando isso aí, vendo, né? Sei lá.
4: 10 segundos. Grêmio, Vitória e Grêmio, segunda-feira. Vão jogar nas segundas, às 8 da noite, no feriadão.
3: Meu Deus do céu, é um jogo difícil lá, né? Um jogo difícil. Mas o Vitória vem abalado, a desclassificação. Eu imaginava que o Vitória ia passar fácil do Vasco, que vai lá e eles passam o rolo no Atlético Paranaense. O Atlético Paranaense é muito mais time que o Vasco. E o Vasco vai lá e ganha, não. Eles são fortes lá no campo deles.
4: É forte.
3: Um empatezinho não é ruim, mas uma vitória cai bem, né? Nossa!
4: Tá bom, então.
3: Vamos ganhar de 2-1 lá.
4: Ai, primeira fora de casa.
3: A primeira.
4: Com essa camisa.
3: Com essa camisa.
4: Concorda com o Leandro?
3: Concordo.
4: Tá bom, então. O Internacional, amanhã com o Santos, eu nem sei o que dizer. Mas eu quero que ganhe, mas não sei se vai ganhar.
3: Cara, eu acho difícil.
4: Assim, ó,
3: será que o Arthur vai estrear?
4: Não sei, cara. Eu dizia assim...
3: E o Rodinei? Eles contrataram o Rodinei, cara.
4: É,
3: e dinheiro, gente.
4: Que era do Inter?
3: Aquele cara do Inter.
4: Tá, mas aí vem o Neymar.
3: É?
4: Não. O Neymar é dono do time, homem. É a família dele que tá pagando as contas.
3: Ele tá botando dinheiro pra tudo lá.
4: Não, é ele. Mas enfim.
3: Da obra é ele que tá fazendo lá também.
4: É.
3: Ele que deve estar fazendo as obras.
4: Tá bom, então. Obrigado, Leandro Felipe Aque.
3: Você não deu o placar do Santos?
4: Nem vou dar, porque eu tô com depressão. Obrigado, Leandro. Obrigado, professor Bruno.
3: Obrigado, Edson. Obrigado, Bruno. Obrigado a todos os ouvintes e cidade interior aí. Todos com Deus, um bom final de semana.
4: Obrigado, Edson. Obrigado, Ando. Obrigado a todos os ouvintes aí. Bom final de semana a todo mundo. Domingo às 6 da tarde, Victor Camusato. Semana que vem,
3: dia
4: não perca.
3: 13,
4: domingo dia 13, às 18 horas. Centro Esportivo Municipal Vitor Camozato, Cerque Juventus e Rodeio Futsal.
2: Valeu, gente! Um abraço do Edson da Costa. 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Eu volto às 14h. Um abraço do Edson!
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2: 12 graus.
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quero cumprimentar a todos nesta manhã de sábado com a santa e gloriosa paz do Senhor Jesus Cristo. E aqui estamos nós, mais uma vez, agradecidos a Deus pela oportunidade de estarmos novamente chegando junto de você, no teu lar, no teu trabalho, onde quer que você esteja, através das ondas da Rádio Sananduva. E agora então, com este programa abençoado, programa É Tempo de Renovo da Igreja Renovada, Ministério Renascer. E quem está vos cumprimentando nesta manhã de sábado, vossa irmã em Cristo, missionária Eliane, e desejando que as bênçãos de Deus se façam presentes sobre tua casa, sobre teus filhos, sobre todos os familiares, sobre todas as pessoas que estão em tua volta e também aquelas pessoas que estão distante de ti, mas que tu está pedindo a Deus que as abençoe, que Deus cuide, que Deus guarde, né? É importante nós saber a onipotência, a onipresença de Deus e a onisciência. Quando nós oramos e intercedemos com fé por alguém, temos a certeza que mesmo que a gente esteja distante, Deus se faz presente na vida daquela pessoa, guardando, né? A palavra de Deus, a qual nós encontramos para iniciarmos o programa nesta manhã, está registrado no livro de Isaías, capítulo 26 e o versículo 3. Nos diz assim: Tu conservarás em paz aquele cuja mente está firme em ti, porque ele confia em ti. Confiai no Senhor perpetuamente, porque o Senhor Deus é uma rocha eterna. Está dado, então, o recado e o despertamento que vem sobre nossas vidas, né? Aqui, então, o profeta Isaías falando que Deus conservará em paz aquele cuja mente está firmada em Deus. Muitas vezes a pessoa reclama que não tem paz, que não consegue dormir, que não tem sossego, que a aflição está demais. Mas se vai analisar a vida daquela pessoa, com Deus, ela quase não tem mais crédito. Ela não tem depósito na presença de Deus. Nem sequer aquela fé verdadeira. Porque se nós perguntarmos para o mundo inteiro, a maioria vai dizer que tem fé em Deus. Mas aquela fé viva, aquela fé que realmente é uma fé verdadeira, não são todos quem tem, não. Não adianta nós falar que temos fé, porque Deus, ele não se convence com esta palavra, eu tenho fé. Ele não se convence com palavras de homens ou mulheres. Ele sabe que muitas vezes a pessoa está falando só da boca para fora. Mas ele conhece o nosso interior e ele sim sabe se realmente aquilo que estamos considerando fé, se realmente é fé. Então, nos diz a palavra: confiai no Senhor perpetuamente, porque o Senhor Deus é uma rocha eterna. Vamos então colocar ainda mais nossa fé e nossa confiança em Deus. E este momento é um momento para você se ligar com o Senhor. Mesmo que tu esteja no teu trabalho, nos teus afazeres, com o que você estiver fazendo, mas liga teu pensamento com Deus, abre teu coração e deixa este louvor que nós vamos ouvir nesta manhã, deixa este louvor falar com você. E também quero dedicar este louvor. Receber este louvor e todos quantos estão nos ouvindo, este louvor maravilhoso, ouçamos.

amém, Jesus, por esta palavra linda através deste louvor. E a gente sabe que o cuidado de Deus é muito grande sobre nossas vidas, né? E a palavra de Deus, ainda onde nós a encontramos no livro de Salmos, Salmo número 16, o verso 11, nos diz: far-me-ás ver a vereda da vida, na tua presença há abundância de alegria, a tua mão direita há delícias perpétuas. Só quem entregou a sua vida para Jesus e que anda no caminho da retidão sabe o quanto é gostoso, o quanto é bom, o quanto é satisfatório a gente ter uma vida de santidade, uma consciência limpa, aquela paz dentro do nosso coração, aquela certeza que Deus está pelejando por nós, que a gente vai vencer a batalha, por mais difícil que ela seja, mas aquela pessoa que obedece, crê no Senhor, que tem sua vida voltada a Deus, ela sabe que o sol vai raiar, ela sabe que a glória de Deus, ela vai prevalecer sobre as nossas vidas e sobre a situação que você está passando, né? Um grande abraço para a irmã Clairei Fortuna, que está ouvindo o programa, também a irmã Salete Sandini e todo o povo ali do comércio, supermercados, salões de beleza, farmácias, as empresas, aonde tiver um receptor ligado e ouvindo a Rádio Sananduva, eu desejo de todo o coração que a presença de Deus se faça presente sobre a tua vida, né? E que você tenha um fim de semana muito abençoado. E por falar em fim de semana, hoje à noite, às 19 horas, nós vamos estar com o nosso culto de Santa Ceia. Estou aqui lembrando toda a igreja, convidando o povo de Deus para nós nos manter firmes. A palavra do Senhor diz para nós ter cuidado com a nossa fé e precisamos nos alimentar. E alimentar do quê? Não é só de pão que o homem vive. A própria Bíblia nos diz isso, nos alimentar com a palavra de Deus. Os louvores, eles trazem ânimo, eles trazem alegria, eles trazem despertamento, eles trazem vida, eles trazem saúde, eles transformam a nossa vida, porque através do louvor nós damos lugar ao Espírito Santo de Deus, e quando nós damos lugar ao Espírito Santo de Deus, Deus age de uma forma que muitas vezes nós nem entendemos. Então prove desta paz, prove destas alegrias que nós aqui estamos falando. Hoje à noite, às 19 horas, culto de Santa Ceia. Não esqueça de trazer a campanha do quilo para nós ajudarmos pessoas em necessidade. Vamos ouvir mais um louvor?

realmente, né? De Deus ninguém pode se esconder. Por quê? Ele conhece todos os pensamentos, as ações dos corações humanos, né? E nada em toda a criação fica oculto ou coberto diante de Deus. Podemos ter certeza disso, porque a própria palavra de Deus, em Hebreus 4:3, ela nos diz: todas as coisas estão descobertas aos olhos de quem devemos prestar contas. Vou ler novamente, Hebreus 4:13. Todas as coisas estão descobertas aos olhos de quem devemos prestar conta. Isto é, não só Deus enxerga todas as coisas, como teremos que prestar contas de tudo. Então, não fique nesta. Não faço nada errado, não tenho pecado. Não fique nesta, porque Deus conhece todas as coisas. E a própria Bíblia nos diz que todo ser humano terá que chegar na presença de Deus para o juízo final, para sermos julgados. Não existe essa de passar de largo, se esconder ou coisa do tipo. Todos nós teremos que chegar diante do trono, do juízo final, e ali seremos nós julgados, avaliados. Não é por qualquer ser humano, não é pelo amigo, pela amiga, pelo pai, pela mãe, não é pelas pessoas que você mais ama e que você tem confiança, e que estas pessoas, você sempre pode contar com elas, você conversa, você faz com que esta pessoa creia em você e passa tudo de boa, não importa o que você fez ou tal, né? Deus, ele é justo, justíssimo, julgará com justiça. A Bíblia diz que nas mãos do Senhor tem balança justa. E então, sabemos nós que a palavra de Deus, ela é longânima, misericordiosa, isto é, Jesus é longânimo e misericordioso, isto é a palavra do Senhor quem diz, né? Ele é misericordioso, ele é benigno, mas a palavra de Deus também diz que ele é justiça. Por causa deste amor, por causa desta mansidão que ele tem, das misericórdias que ele tem conosco, é a causa de nós não sermos consumidos. E ele está dando tempo para o ser humano se voltar a ele, se converter, né? Não existe, portanto, lugar secreto, distância ou muros altos, né, que possam afastar alguém da presença do Criador. Porque o ser humano pode até enganar a outras pessoas, mas não engana Deus. Esconder erros só traz peso para a alma. Enquanto que quando a gente confessa a Deus a nossa fraqueza e deixa o erro, Deus traz sobre nós perdão e paz. Não é só a gente confessar, eu pequei, eu fiz isso, eu sei que sou ser humano, eu sei que sou falho. Não, nós precisamos é agir de forma que o Senhor perceba que a gente não fica cometendo os mesmos erros por falha nossa ou por descuido nosso. Vamos ouvir mais um louvor nesta manhã e deixar que a palavra de Deus nos ensine e nos liberte e nos transforme.

0: Muito bem, vamos declarar que vai acontecer algo maravilhoso sobre tua casa, sobre tua vida, a provisão virá sobre você. E este louvor que a gente acaba de ouvir, né, traz para nós um despertamento, não importa o cenário, a escassez, as dores ou as perdas que você tenha enfrentado. Quando a gente obedece à voz de Deus, quando agimos com fé, milagres podem acontecer, com certeza. Talvez você esteja passando por exatamente um momento como a gente falou, né? De tristeza, de dor, de sofrimento. Olhe ao redor e só vê escassez, vê dificuldades, contas vencendo e doenças e tantas outras coisas terríveis, né? Talvez você esteja sendo provado. Mas eu te digo também, Deus prova sim, mas também Ele provê. O que Ele tem para entregar nas suas mãos, posso te garantir, é maior do que aquilo que você vê agora, é maior do que você está vivendo. Se você soubesse o que Ele está preparando para você, para a tua família, com toda certeza, você já estaria glorificando a Deus, né? Porque talvez a sua necessidade seja bem diferente da minha e de outras pessoas. Talvez você precise de uma cura, uma libertação, uma resposta por um caso na justiça, uma porta de trabalho. Talvez você está buscando até pela tua vida amorosa. Não sei qual é a situação, mas Deus é especialista em todas as áreas da nossa vida. Creia que Deus está dizendo para você, coloca esta causa nas minhas mãos e continua orando, continua crendo. Porque eu sou fiel para cumprir minhas palavras, a minha palavra. Então, não só coloca a situação nas mãos de Deus, mas continue orando, se dedicando e sendo aquela pessoa determinada à vitória, né? Levante suas mãos, declare: Deus, hoje eu recebo a tua provisão sobre a minha casa. Eu recebo o meu milagre. E que você possa ter dias melhores e abençoados, porque Deus tem coisas grandes para fazer na tua vida. E eu quero convidar você para estar participando conosco nos nossos cultos, ali na Vila Jardim, está localizada a nossa igreja. E todas as sextas-feiras, no horário das 20 horas, nós estamos ali com as portas abertas, recebendo você com o coração aberto e com desejo de te ajudar. Às sextas-feiras, às 20 horas, aos domingos, às 19h30, e nas quarta-feiras, 20 horas, aquele culto de oração, louvor e meditação da palavra de Deus. E hoje à noite, como eu já falei, culto de Santa Ceia. A Igreja Renovada Ministério Renascer está localizada Vila Jardim, Rua Pai e Filho, número 823. Venha participar com a gente. E você que esteve ligado conosco nesta manhã, Deus abençoe grandemente. Eu vos convido para fazermos a oração final. Querido Deus, muito obrigada, Senhor, por mais esta oportunidade de ter chegado aos lares de muitos ouvintes, de muitas pessoas, de perto ou de longe, os irmãos de São José do Ouro, Erechim, Passo Fundo, Caxias do Sul, os irmãos de São João da Ortiga, Ibiaçá, Tapejara, enfim, aonde quer que alguém esteja ligado, que a tua bênção se faça presente sobre os nossos patrocinadores, sobre direção e funcionários desta emissora, chegue às tuas maravilhas. É o que nós te pedimos em nome de Jesus. Muito obrigada pela tua audiência e volte a nos ouvir no próximo sábado com mais um programa É Tempo de Renovo. Até lá, em nome de Jesus.
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4: 11:32.
5: 13 graus.
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2: 11:44.
1: 13 graus.
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2: 12:27.
3: 13 graus.

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1: Muito bem, Sandro e ouvintes, e a Unidade Móvel, a cada 15 dias, vem diretamente aqui do Amélia Lenz, o Grupo Escolar, com a diretora Rene Duarte, para a gente levar aquele recado bacana e atualizar as informações da educação desse que é um dos colégios mais antigos da nossa região, né? Diretora Rene, bom dia, seja bem-vinda.
2: Bom dia, Edson, bom dia, Sandro, bom dia aos ouvintes da Rádio Sananduva, em especial a nossa escola Amélia Lenz e Raimundi. Então, desde o dia 24 de agosto até hoje, 4 de setembro, nós estamos trabalhando com os estudos de aprendizagem contínua. São trabalhos incríveis que estão sendo realizados pelos professores e seus alunos, com revisão, reforço, recuperação, para que o aluno domine as competências essenciais, com muita criatividade, tecnologia e inovação, na forma de aprender, onde os alunos também são protagonistas da ação. E, é claro, para reverter as defasagens do segundo trimestre. Esta semana, então, a Semana da Pátria, nós estamos com um cronograma de apresentações de hora cívica na escola, tanto no turno da manhã quanto no turno da tarde, com hasteamento, arreamento das bandeiras e as apresentações, né, em comemoração à nossa pátria. E também incluindo o tema 55 anos do 20 de novembro, destacando a história e a importância do Dia da Consciência Negra. Com isso, estamos fazendo reflexões, trabalhando a responsabilidade, a análise crítica da nossa realidade enquanto pátria brasileira e, em função disso, trazendo memória, resistência, identidade, igualdade, porque celebrar a nossa história é valorizar a nossa cidadania e construir o nosso futuro. Também, no dia de ontem, tivemos a presença do senhor prefeito municipal e representantes da Secretaria Municipal de Educação na hora cívica do turno da manhã aqui na nossa escola. Orientações importantes para o desfile cívico de 7 de setembro, segunda-feira. Então, alguns avisos para os pais e responsáveis. O desfile cívico terá início às 9 horas. O nosso ponto de encontro da Escola Amélia Lenz e Raimundi será na Rua Prefeito Rovilho Basso, na Travessa do Pezão, em frente à Mugmug. Pedimos que os alunos estejam lá às 8h40. Os pais deverão aguardar os alunos no final do desfile da escola em frente à Ótica São José. Os alunos deverão estar uniformizados, calça e jaqueta do uniforme da escola, e o nono ano deverá desfilar com a camiseta da turma. Haverá transporte escolar para os alunos do interior. O transporte chegará ali no Palace Hotel, e a saída também será ali do Palace Hotel às 11 horas. Eu acho que o transporte chega ali de manhã às 8h30. Em caso de chuva, o desfile cívico será cancelado e aí haverá aula normal no dia 8, na terça-feira. Caso tenha o desfile no dia 8, não haverá aula nas escolas estaduais. Também é de responsabilidade dos pais acompanharem seus filhos neste dia. Hoje, sexta-feira, nós teremos uma web, né, com a coordenadoria e com os diretores da 15ª CRE do Ensino Fundamental. E nesta reunião, nós teremos os encaminhamentos, né, do ciclo de governança do E3 de setembro, né, com todos os gestores, onde nós tivemos encaminhamentos para serem feitos durante a E3 do mês passado até esta, que hoje vai ser feito um compartilhamento de algumas escolhas, algumas escolas serão sorteadas para apresentar esta atividade proposta. E a nossa escola, ela foi, então, indicada para que hoje a gente coloque sobre o destaque positivo no indicador de aulas dadas. Então, eu vou ter que compartilhar com as demais escolas o que nós estamos fazendo para este êxito no trabalho da nossa escola. Então, esses são os principais recados para os pais, para os responsáveis, interessados também, que acompanhem o trabalho aqui da Escola Amélia, agradecer pela oportunidade, desejar um bom final de semana, também um excelente feriado, e até uma próxima oportunidade, um grande abraço a todos.
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3: 10 torcedores do Internacional vão responder por tentativa de homicídio qualificada após a agressão a um gremista durante um Grenal no Campeonato Gaúcho deste ano. A denúncia do Ministério Público foi recebida na quinta-feira pela juíza de direito Cristiane Busato Zardo, em substituição na terceira vara do júri da capital. Segundo a investigação, a vítima foi perseguida e alcançada no bairro Costa e Silva, na zona norte da cidade, depois de um confronto entre integrantes de torcidas organizadas rivais. O homem foi agredido com socos, chutes e golpes de pedaços de madeira. Ele sofreu lesões graves e permaneceu 3 semanas em coma. Ao todo, 15 torcedores foram denunciados. Além da tentativa de homicídio qualificada, o grupo também responde por participação em briga de torcidas e associação criminosa. Um dos acusados ainda é denunciado por corrupção de menor. De acordo com a polícia, o confronto ocorreu na manhã de 8 de março, dia da segunda partida da final do Gauchão. Torcedores do Grêmio foram até um ponto de concentração de colorados no bairro Costa e Silva e, durante a confusão, um dos gremistas caiu de um dos carros e foi deixado para trás, sendo alcançado e agredido pelos torcedores colorados. Com informações do Tribunal de Justiça do Rio Grande do Sul, Jean Costa.
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4: Há quase 10 anos, o fundo eleitoral é financiado pelos cofres públicos, depois que uma decisão do Supremo Tribunal Federal proibiu doações de empresas. Somente em 2026, a Justiça Eleitoral destinou quase R$5 bilhões para 30 partidos registrados no TSE. O dinheiro público só é disponibilizado depois que os partidos divulgam os critérios internos de distribuição dos valores a que têm direito. Este plano deve ser homologado pelo Tribunal Superior Eleitoral. Obrigatoriamente, parte dos recursos devem ser destinados às candidaturas femininas e de pessoas negras. O fundo eleitoral deve ser usado exclusivamente para financiar as campanhas, que ainda podem receber doações de pessoas físicas e dos próprios candidatos. O desembargador do Tribunal Regional Eleitoral do Rio Grande do Sul, Luciano Lozecan, esclarece como funciona a divisão dos valores.
5: Cada partido recebe uma cota, certo? E internamente distribui esse valor entre os seus candidatos conforme critérios previamente aprovados pela direção nacional desse partido. Qual é o critério de distribuição, né, entre os partidos? Atualmente, a divisão ocorre da seguinte forma. 2% são distribuídos igualmente entre todos os partidos com registro no TSE. 35% conforme os votos obtidos para a Câmara dos Deputados na última eleição geral. 48% conforme o número de deputados federais eleitos. E, por fim, 15% conforme a representação dos partidos no Senado Federal.
4: O fundo é liberado apenas no ano eleitoral, conforme um cronograma estabelecido. Na prática, os valores são usados para contratação de equipe, produção de material gráfico, propaganda em rádio e televisão, além de impulsionamento de conteúdo em plataformas digitais, aluguel de veículos e imóveis e despesas com viagens. Todos os gastos devem ser registrados na prestação de contas apresentada à Justiça Eleitoral e podem ser acompanhados pela população. Em caso de sobras ou se algum partido optar por não receber a verba, o valor retorna para a conta do Tesouro Nacional. Da Assembleia Legislativa, Monique Matias.
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6: Há um mês do primeiro turno, o Tribunal Superior Eleitoral concluiu nesta sexta-feira a assinatura digital e a lacração dos sistemas que serão usados nas eleições de outubro. O procedimento encerra o desenvolvimento dos programas das urnas e permite verificar se os os sistemas utilizados no pleito são os mesmos que passaram por testes e fiscalização. Durante a cerimônia, o presidente do TSE, ministro Cássio Nunes Marques, destacou a importância desta etapa e afirmou que o procedimento reforça a segurança do processo eleitoral.
7: A partir de hoje, os sistemas que serão utilizados nas eleições gerais de 2026 estão oficialmente assinados e lacrados. Este ato assegura que a tecnologia empregada para a manifestação da vontade popular permaneça transparente, segura e auditável durante todo o processo eleitoral. A segurança do processo eleitoral não decorre de um único mecanismo, mas sim da combinação de diferentes camadas de proteção, de controles independentes, de procedimentos rigorosos e, sobretudo, da ampla possibilidade de fiscalização.
6: Depois da assinatura digital, os sistemas ficam congelados. Qualquer modificação altera a identificação eletrônica dos programas e pode ser detectada pelos mecanismos de controle e auditoria. O secretário de Tecnologia da Informação do TSE, Júlio Valente, explicou que a lacração encerra um ciclo de desenvolvimento, testes e fiscalização.
8: O ciclo eleitoral brasileiro, que é bianual, ele tem ao todo 40 oportunidades de auditoria e fiscalização. São muitas as oportunidades que as entidades, a cidadã e o cidadão têm para fiscalizar o processo eleitoral. Mas as oportunidades, a partir de agora, elas se concentram em utilizar esses sistemas como referência.
6: Os código-fontes ficaram disponíveis para inspeção e 8 entidades fizeram a análise. O primeiro turno das eleições está marcado para 4 de outubro. Agência Rádio Web, de Brasília, Yuri Hudson.
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10: Numa resposta humanitária de grande escala, agências das Nações Unidas ativaram um apelo financeiro urgente para enfrentar impactos das inundações no sul da Ásia. O apelo emergencial de $49,6 milhões é focado em prestar socorro imediato a populações afetadas pelo rompimento de lagos glaciais na fronteira do Nepal com a China. A crise assumiu proporções consideradas dramáticas após severas inundações e deslizamentos de terra que afetaram diretamente mais de 84 mil pessoas. A tragédia já deixou mais de 1.300 mortos e milhares de desaparecidos, segundo agências de notícias, forçando o deslocamento em massa de comunidades inteiras que perderam seus meios de subsistência. Equipas de resgate enfrentam obstáculos logísticos severos, uma vez que mais de 40 pontas foram destruídas e o terreno instável inviabilizou o transporte terrestre em diversos setores. Nessa realidade, voos de helicópteros se tornaram o único meio de abastecer localidades isoladas como Rasuah, uma das mais afetadas. A estratégia de emergência conduzida no Nepal pelo Escritório das Nações Unidas para a Coordenação de Assuntos Humanitários, OCHA, envolve ainda o Programa Mundial de Alimentos, WFP, e outras agências da ONU. O foco do plano é a distribuição urgente de abrigos temporários, ajuda financeira, direta, alimentos, água potável e cuidados de saúde, com atenção primária à segurança de mulheres e crianças. Da ONU News, em Nova York, para a agência Rádio Web, Eleutério Guevane.
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14: Na região sul, o sábado será de muitas nuvens e temperaturas baixas. Curitiba terá pancadas de chuva e trovoadas com mínimas de 13 graus e máxima de apenas 15 graus. Em Florianópolis, a previsão é de muitas nuvens com possibilidade de chuva isolada e os termômetros ficam entre 14 e 16 graus. Porto Alegre terá muitas nuvens, com mínima de 9 graus e máxima de 17 graus. Os ventos serão fracos a moderados, com possibilidade de rajadas em Florianópolis. As informações são do Instituto Nacional de Meteorologia. Sofia Muniz, o tempo e a temperatura.
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16: A 26ª rodada do Brasileirão começa neste sábado e com jogos importantes. Inclusive, no Rio de Janeiro tem um clássico Fluminense e Vasco dentro do Maracanã às 9 horas da noite. Situações opostas. O tricolor está buscando uma vaga na Libertadores da América direta. Já o Vasco está sonhando em sair da zona do rebaixamento, um clássico que movimenta a torcida carioca. E o técnico Pedro Emanuel faz mistérios em relação ao time e diz que no Vasco hoje todos são titulares.
17: Nós não repetimos nenhuma vez um 11, portanto todos são titulares e todos serão suplentes. Como é lógico, temos de tomar as nossas decisões em função daquilo que é o adversário, que eu já referi anteriormente, olharmos para o que é o adversário, olharmos para o que são os nossos princípios e as características dos nossos jogadores.
16: Ainda no sábado, o confronto entre São Paulo e Atlético Mineiro no Morumbi às 6h30 da noite. No domingo, a bola rola para a briga na ponta do Campeonato Brasileiro. O Botafogo recebe no Rio de Janeiro o líder Palmeiras, que pode ficar sem a liderança nesta rodada, caso o Flamengo vença o Remo no Mangueirão. Internacional e Santos brigam ali na parte de baixo da tabela de classificação. Após a eliminação na Copa do Brasil, o Colorado tenta se reerguer e busca uma vitória dentro do Beira-Rio. O Cruzeiro enfrenta o Atlético Paranaense e tem também Curitiba e Mirassol, jogo que acontece no domingo às 11 horas da manhã. Agência Rádio Web com informações do Campeonato Brasileiro, Daniela Esperon.
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19: Meio-dia e 47.
20: 14 graus.
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Boa tarde, queremos saudar a todos os nossos amigos, irmãos que estão nos ouvindo, estão nos acompanhando. Que a bondade de Deus possa alcançar a todos. Nesta tarde estamos aqui, né, substituindo nosso querido irmão Lauvir Brizolin, né, que está um pouco adoentado. E estamos aqui, né, vamos lutar essa tarde para poder substituí-lo à altura. E cremos que Deus estará nos abençoando. Quero convidar você, neste momento, a, junto comigo, fazer uma oração, né, e juntos alcançarmos as bênçãos do Senhor. Vamos orar. Senhor, diante da Tua presença neste momento, nós nos achegamos dando abertura a este programa, Voz de Missões. Que a Tua palavra alcance os corações que nesta tarde estão sedentos, precisando ouvir a Tua voz. Tu sabes e conheces a cada um de nós. E pedimos-te neste momento, alcance também aqueles que estão enfermos, aqueles que estão preocupados com alguma ansiedade, para que possamos todos, Senhor, glorificar a Ti e sermos alcançados pelas Tuas bênçãos. No nome de Jesus oramos e agradecemos. É uma alegria poder estar com você nesta tarde, né? Cremos que Deus falará conosco e já de imediato, né, queremos ouvir um louvor para que você possa aproveitar este instante e convidar os nossos irmãos para juntos estarmos, né, participando desta programação nesta tarde. Que Deus nos abençoe a todos.

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1: Maravilha, maravilha. É, alguns irmãos estão aí já nos acompanhando, né? É claro, o pessoal já está acostumado toda sábados à tarde, da 1 até as 2 horas, na apresentação do programa, né, Voz de Missões, aqui nosso querido irmão Lauvir, né? Hoje ele está um pouco adoentado, né, ruim da garganta, e fica difícil mesmo de apresentar o programa. E ele nos pediu, e nós estamos aqui, né, tentando, né, suprir a demanda e a falta do nosso querido irmão Lauvir. É, estaremos também orando por ele logo mais. Hoje um dia está bastante, né, bonito aqui, né, algumas nuvens no céu, mas o dia está agradável. E nós estamos com alguns irmãos lá em Charrua, né, na Cidade Alta, lá, concluindo, né, ali uma parte da construção da nossa congregação lá, né, terminando os trabalhos. Nós queremos, né, inaugurar aquela obra, aquela congregação agora no mês de outubro, né, então nós estamos há um mês aí da inauguração, e os irmãos estão lá trabalhando firme, né, alegres no Senhor, para que a gente possa então, numa grande comemoração de festividade entre os irmãos, de comunhão, estarmos ali no próximo dia 18 de outubro, né, um grande culto de inauguração. Então você já vai anotando na sua agenda aí, dia 18 de outubro, um grande culto de inauguração ali da congregação na cidade de Charrua, né? Também hoje à tarde, logo mais aqui, logo após a programação, estará saindo um ônibus aqui da nossa sede. Então você que, né, por acaso está sem algum compromisso agora, início da tarde, vai até ali na sede. Nós vamos estar saindo com um ônibus, indo até a sessão do Carmo, para um grande culto lá, né, no sítio do nosso irmão Iracildo. Nós temos certeza que Deus vai fazer algo extraordinário lá. Então você é nosso convidado especial. Você que mora aí na região, né, da sessão do Carmo, também é convidado para estar conosco neste grande momento de comunhão nesta tarde. Certo? Nós estamos já no mês de setembro, né? Agora, segunda-feira, é 7 de setembro, mas daqui mais uns dias nós temos dia 20, né? E já para entrar no clima do 20 de setembro, nós vamos ouvir um louvor aí bem gauchesco, né? Uma banda Opus Dei, e você é o nosso convidado para estar participando da nossa programação, mandando teu recado aí. Tenho certeza que, né, dentro do possível, estaremos sendo alcançados pelo Espírito Santo do Senhor.

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1: Maravilha, maravilha, você que está aí na nossa audiência, né? É um prazer tê-lo junto conosco, né? Agradecer aqui os que estão, né, nos acompanhando, né? Recebi mensagem agora do meu pai, que está lá na casa do meu irmão em Santa Catarina, também irmã Rosa Santos, o Lauvir, o irmão Arlindo Fracasso, né? Muitos irmãos aí nos mandando recado e mensagem, participando, né, da programação. Agradecemos a sua participação, né? O nosso programa Voz das Missões, né? Nós queremos avisar você, né, das nossas atividades, né, que a gente está desenvolvendo. A gente já comentou antes sobre a reforma, na verdade a conclusão das obras lá na congregação da Charrua, né, que é um campo missionário nosso aqui de Sananduva, né, que está sendo desenvolvido. Nós temos também o trabalho com as crianças, né? Aqui na Vila Nova, toda quarta-feira e todo domingo de manhã, né, um trabalho que é desenvolvido já há praticamente 5 anos, né, mais de 5 anos já sendo desenvolvidos esses trabalhos. E agora, no dia 17 de outubro, né, referente ao Dia das Crianças, a gente estará ali na Vila Nova, né, já está sendo organizado para uma grande festa para as crianças, né, todas as crianças ali da Vila Nova, daquela região ali, são convidados, né, os pais também, para participar de um grande momento de comunhão, né, uma atividade, né, atendendo as crianças daquela vila ali da Vila Nova, com cachorro quente, brinquedo inflável. Então, isso é trabalho, né, de missão que a igreja está desenvolvendo ali na Vila Nova. Nós também temos trabalhos na Bahia, no Amazonas, em Cuba, na África, né, muitos trabalhos estão sendo desenvolvidos, e só é desenvolvido porque a igreja, ela ora em favor daqueles que estão no campo e também contribui para que esses trabalhos possam continuar sendo desenvolvidos, né? Às vezes a gente acha que só orar é suficiente, né? A gente precisa também agir, e não há nenhuma forma que nós possamos agir mais efetiva do que contribuindo para que quem está lá possa continuar lá fazendo este grande trabalho que está sendo realizado. Então pedimos a vocês, né, que estão aí, né, participando da programação, né, sejam contribuinte fiel das obras missionárias, né, para que Deus possa continuar alcançando vidas e mais vidas em todos os lugares, né, aonde quer que é importante e necessário que chegue o Evangelho, certo? aos nossos irmãos que estão participando conosco. Nós queremos, né, eu vou fazer aqui leitura de um texto bíblico e depois, né, nós vamos ouvir louvores, né, e mais tarde nós estaremos então, né, meditando sobre esse texto. Mas eu quero que você, enquanto os louvores forem sendo entoados, enquanto a programação for sendo desenvolvida, você fique meditando nesse texto para que juntos depois nós possamos, em um momento de reflexão, estarmos meditando nele. Salmo de número 139, ele diz assim, né, um salmo de Davi: Senhor, tu me sondas e tu me conheces. Tu sabes o meu assentar e o meu levantar. Conheces o meu pensamento de longe. Cercas o meu redor, o meu deitar, e conheces todos os meus caminhos. Não há uma palavra que sai da minha boca sem que o Senhor já saibas antes. Tu me envolvestes por trás e pela frente, e puseste a tua mão sobre mim. Tal conhecimento é maravilhoso demais para mim. É tão alto que não posso alcançá-lo. Para onde fugirei do teu espírito? Ou para onde me esconderei da tua presença? Se eu subir ao céu, tu estás lá. Se eu fizer a minha cama nas profundezas, tu estás lá. Se eu tomar as asas da manhã e habitar nas partes mais extremas do mar, até lá tua mão me guiará e a tua mão direita me sustentará. É? Logo após, né, os louvores, nós estaremos meditando nessa palavra, mas eu quero que você fique meditando nela aí na sua casa. É, de repente você está aí preocupado, ansioso, planejando alguma coisa e parece que as coisas não estão indo de acordo com os teus planos, os teus projetos iniciais. Saiba que o Senhor conhece todas as coisas, certo? Vamos ouvir mais um louvor para, né, que sejamos alcançados pela bondade do Espírito Santo.

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1: Graças a Deus, Deus tem sido bondoso conosco. Nós temos aqui bastante irmãos também de longe, né, nos chamando. Pessoal lá de Ivorá, na cidade que nós estivemos 5 anos. Também pastor Valmir Moreira, também faz anos nós não nos encontramos. Que Deus possa alcançar a todos os nossos irmãos, né? Os irmãos já estão lá preparando, né, ali na casa do irmão Iracildo, né, preparando já o ambiente para receber os irmãos para o culto. Então, né, já estão avisando aqui que estão lá preparando. E nós estamos aqui já, né, aguardando os irmãos ali na sede, né, para estarmos indo juntos, né, numa grande caravana para participar de um grande e abençoado culto lá com os nossos jovens, com os nossos irmãos, adolescentes. Né, eu tenho certeza que aquele que se disponibiliza, né, no seu tempo para servir ao Senhor, para louvar ao Senhor, com certeza recebe bênçãos maravilhosas. Também deixar aqui a minha palavra de gratidão a Deus, né, pela minha família que estão em casa também assistindo, a minha esposa, a Dara, os meus filhos, né, se for falar o nome de todos eles aqui, nós vamos até o final do programa. Aleluias. Mas que a bondade do Senhor esteja com eles lá em casa e com todos aqueles que estão, né, ouvindo a programação. Nós antes ouvimos aqui um louvor, né, mais gauchesco, assim, referente ao dia 20 de setembro, e eu queria já deixar um convite especial para você aí. Dia 20 de setembro, no domingo, né, nós vamos ter ali uma mateada aqui na nossa sede. Dia 20 de setembro, no domingo, uma grande mateada aqui na nossa sede. Vai começar às 8 horas da manhã, louvor, adoração, né, momentos de comunhão. Então você que gosta de cantar e quer aproveitar a oportunidade, vem ali para nós cantarmos louvores ao Senhor. Nós vamos estar disponibilizando, né, erva mate e água quente, né, para você cevar o teu mate e tomar junto com os irmãos. Né, vai ser um momento de muita alegria, muita comunhão. Nós tivemos no ano passado, né, foi bênção, e esse ano não vai ser diferente, né? Então vai ser no domingo de manhã, e meio-dia será servido então um churrasco bem guapo, né? Carne de gado, carne de porco, né, e mais os acompanhamentos, um baita de um churrasco bem feito, bem caprichado. Você pode adquirir então o seu ingresso, né, antecipado. Nós vamos estar distribuindo amanhã no culto de ceia, né? O culto de ceia que vai ser amanhã à noite, né, aqui na nossa sede. Então a gente vai estar aproveitando esse momento para distribuir, né, os ingressos a R$50 por pessoa. Então aproveite e faça essa participação para sermos, né, abençoados por Deus, ter um momento de comunhão com os nossos irmãos, né, e estarmos, né, pilchado, quem tem pilcha, quem tem, né, uma roupa bem assim tradicionalista, poder estar ali participando conosco neste momento, certo? Quero te convidar, né, a estar adorando ao Senhor com mais um louvor. E logo após este louvor, então estaremos, né, compartilhando com você de uma palavra da parte de Deus e orando juntamente pelas necessidades. Eu sei que tem muitas pessoas que estão enfermas, né, assim como o irmão Lauvir também está, né, acamado. E tem mais outros irmãos que nós queremos no final aqui estar orando. E se você tem uma necessidade especial, quiser, né, mandar para nós aí, já pode lançar para mim no WhatsApp ou aqui na programação, que a gente vai estar, né, no final do programa orando juntamente com você.

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1: Graças a Deus. Deus é poderoso para decretar a nossa vitória. E voltamos ao texto bíblico que nós fizemos leitura anteriormente, no Salmo 139. Eu tenho um apreço muito grande por esse texto, Ele mostra que a soberania de Deus, mostra a onipresença, a onipotência, a onisciência de Deus em relação ao ser humano. Nós somos, tão frágeis, tão debilitados em várias áreas. Nós temos habilidades boas em umas questões e temos dificuldades em outras. Somos mais hábeis em A, mas somos, com debilidades em B. Conseguimos avançar no C, temos dificuldade e precisamos retroceder no D. Então, nós somos assim. Às vezes a gente está preparado para algo e de repente do nada diminui a nossa expectativa, mas Deus não. Deus, ele é todo poderoso, ele é grandioso. E veja, e quando nós estamos muitas vezes nos achando sozinhos, solitários, às vezes até mesmo nos achando abandonados ou desprezados, rejeitados, Deus, ele já está conhecendo essa nossa situação. Ele está nos acompanhando, porque nós vimos aqui que, Senhor, tu me sondas e tu me conheces. Ou seja, ele nos sonda de tal forma que ele consegue compreender cada detalhe da nossa vida. Nós vemos a NASA, ela prepara projetos, grandiosos, de valores estratosféricos, e lança satélites para sondar, planetas, sondar, aleluia, o sistema solar, e lança, estas sondas para realizar o quê? Para verificar, para ver os espectros, para ver, alguns detalhes sobre estas imensidões do espaço. E Deus não precisa fazer um projeto muito grande, gastar fortunas. Ele nos sonda com seu olhar. Ele olha para nós e ele já sabe cada detalhezinho da nossa vida. Ele sabe o nosso pensamento, ele sabe a intenção do nosso coração, ele sabe aquilo que está nos provocando ansiedade, ele sabe aquilo que está nos deixando preocupado, ele sabe aquilo que nós estamos planejando para fazer no amanhã, para fazer no próximo ano, Deus, ele nos sonda, porque ele é Deus. E ele sabe todas as coisas. E o interessante é que mesmo Deus sabendo e conhecendo todas as coisas em nós, ele espera como um pai amoroso que nós nos achegamos a ele e expressamos a ele que nós somos dependentes dele. Nós vamos ver aqui num versículo mais adiante que diz que antes que qualquer palavra saia da nossa boca, o Senhor já sabe o que nós vamos dizer. Então, não é que ele precisa que a gente fale para que ele saiba o que a gente precisa. Ele já sabe. Mas ele, como um pai amoroso, ele quer que nós digamos a ele o que nós precisamos para comprovar que nós somos dependentes dele, que nós necessitamos dele. Um filho, quando ele chega para o pai, ele chega ali e começa e agradar o pai, e dizer: pai, tu sabe que eu te amo, ou diz para a mãe: mãe, tu sabe que eu gosto de ti, tu tá bonita hoje, tu tá bonitão hoje. Na verdade, ele está criando um vínculo para poder expressar para nós aquilo que ele está com desejo, aquilo que ele quer. Embora que a gente já saiba, pela forma que ele chega em nós, que ele quer alguma coisa, e normalmente o pai e a mãe que está atento ao dia a dia dos filhos já sabe exatamente o que o filho vai pedir. Às vezes ele vai pedir, que quer ir na casa de um amigo, às vezes ele vai dizer que quer alguma coisa, algum, né, item, algum presente, alguma coisa assim, e normalmente os pais já estão cientes, já sabem o que ele vai dizer, mas é tão agradável ao pai e à mãe, né, receber o filho e ver ele, né, tentando agradar, tentando, né, se comunicar, chegar perto e abraçar e estar junto. Aquele momento do estar junto do pai e do filho é tão extraordinário e é isso que Deus quer de nós. É isso que Deus espera de nós. Que nós, assim como um filho que está tentando conseguir com o pai ou com a mãe alguma coisa e chega e abraça e beija e agrada, dizendo que ele está bonito, que ele está, né, que ele gosta dele, que ele ama, é isso que Deus espera de nós. Que nós nos acheguemos a ele, que nós demonstremos a ele a nossa alegria de servir a ele, de ser dependente dele. Porque ele já sabe de todas as coisas, ele já nos sondou, ele já nos conheceu. Ele sabe se o que nós vamos pedir é apenas algo que vai amaciar ou agradar o nosso ego, se vai ser algo que vai servir para abençoar as outras pessoas, ou vai servir para glorificar o nome dele. Mas ele quer que a gente chegue até ele e peça para ele e se coloque como um filho dependente do seu pai, né? E ele diz assim: Senhor, para onde eu irei? Para longe de ti, da tua presença, do teu espírito, mesmo que eu suba no mais alto céu, tu está lá. Se eu me esconder lá nas profundezas do abismo, tu também está lá. Mesmo que eu pegue as asas da alva e me esconda na maior extremidade dos mares, tu também estará lá. A gente pode tentar se escapar de Deus, fugir de Deus, se esconder de Deus, né? Mas mesmo assim, para onde quer que a gente vá, o Senhor está nos contemplando com seus olhos. Ele está atento a nós e preocupado, aguardando que a gente reconheça que necessitamos dele e busquemos a ele. E onde quer que nós estivermos e nós clamarmos a ele com o nosso coração quebrantado e voltado a ele, ele responderá a nossa petição, responderá a nossa oração. De repente você acordou hoje preocupado, né? Está a manhã inteira andando para um lado e para o outro, tentando encontrar uma forma de solucionar aquilo que está te causando essas preocupações, e até agora nada do que você intentou ou que você colocou no papel como uma possibilidade, uma alternativa para resolver a sua questão, deu resultado. Deu algum resultado positivo, né? Você fez contas um mais um e não está conseguindo achar uma equação que resolva esse teu problema. Não está achando um denominador comum para que possa, né, achar a solução desta questão que está te incomodando. Quem sabe é uma enfermidade, quem sabe é uma questão pessoal, quem sabe é uma questão emocional, quem sabe é uma questão de relacionamento, quem sabe é uma questão financeira, né? Quem sabe é uma questão familiar. E você tem tentado, procurado e, né, e parece que nada é suficiente para trazer resposta para aquilo que você está precisando. Mas eu tenho uma palavra de Deus para a tua vida. O Senhor nos conhece e Ele nos sonda. Ele sabe todas as coisas. Ele já entrou na tua mente, no teu coração e sabe aquilo que está te afligindo. E Ele sabe exatamente como solucionar. Mas Ele está esperando, está aguardando que você diga para Ele: Senhor Deus, me ajuda nesta questão. Me abra o entendimento, me dê solução para que eu possa agir e possa alcançar uma resposta. Que eu possa agir de acordo com a Tua vontade para que o meu problema seja solucionado. Ele está igual um pai, uma mãe, aguardando que você chegue até Ele para adorá-lo, para exaltar o nome dEle e possa dizer: Senhor, eu dependo de Ti. Eu não tenho condição, eu não tenho sabedoria nem força suficiente para avançar. Mas eu sei que o Senhor pode. E Ele com certeza estará estendendo a Sua mão para a tua vida e dando a ti, aleluia, respostas que serão úteis para o teu momento atual e para a tua vida futura. Eu quero neste momento estar fazendo uma oração especial. Nós temos alguns irmãos que estão enfermos, precisando, né? Alguns fizeram procedimentos cirúrgicos nos últimos dias, outros estarão passando por procedimentos na próxima semana, né? E queremos convidar você a estar orando uns pelos outros. Tem o nosso querido irmão Oberdan, né, que estará passando por uma cirurgia na próxima semana, né? E pedimos que os irmãos ajudem em oração para que a poderosa mão de Deus, que já está sobre a vida dele, tem cuidado ele até aqui, possa estar acompanhando ele nesse procedimento.

Ó Pai eterno, que a Tua mão alcance a cada um deles. Eu não sei as necessidades, eu não sei, Senhor, o que tem causado ansiedade, preocupação, o que tem tirado o sono de cada um desses nossos ouvintes. O que é que tem, Senhor Jesus Cristo, deixado eles preocupados? Mas eu sei que Tu conhece o coração deles, que Tu conhece a alma deles, que Tu conhece todas as coisas. Neste momento, todo aquele que está, Senhor, colocando diante de Ti, ó Deus, colocando diante de Ti a sua necessidade, eu peço que o Senhor venha entrar em providência, possa tocar, possa, Senhor, operar nestas vidas, para que possamos ser abençoados por Ti. Neste momento, no nome de Jesus, eu oro pelos enfermos, que eles possam ter a sua saúde restaurada. Eu oro, Senhor, por todos os nossos ouvintes, que a Tua mão os alcance, e aqueles que ainda não entregaram a vida para o Senhor, possam assim fazê-lo, para experimentar qual seja a boa, perfeita e agradável vontade de Deus para as suas vidas. É o que eu oro, e em nome de Jesus, eu agradeço. Amém. E amém. Aleluias. Nós temos ainda mais alguns minutinhos para, né, a finalização da programação. Eu quero então aqui fazer, né, alguns anúncios, né, das atividades que nós teremos agora a partir de hoje. E você estará sendo convidado a participar conosco destas atividades. Hoje à tarde, logo em seguida, já daqui a alguns minutos mais, nós estaremos saindo aqui da nossa sede, né, na Avenida Salzano da Cunha, 1530, com um ônibus, né, para ali a sessão do Carmo, para um grande culto no sítio do irmão Iracildo. Então você é nosso convidado especial para estar participando conosco deste evento neste momento. Logo mais à noite, a juventude, os adolescentes têm as suas atividades, né, as escolas bíblicas de jovens e de adolescentes. E amanhã de manhã, domingo de manhã, um grande momento, uma escola bíblica abençoada, né, a partir das 8 horas da manhã, oração e escola bíblica. Logo mais à noite, às 19 horas, de forma, né, especial, a nossa Santa Ceia do Senhor será amanhã, né? Então amanhã à noite, o nosso culto de Santa Ceia do mês de setembro. Você é nosso convidado para estar cultuando ao Senhor. Durante a semana, né, as atividades são normais. Terça-feira, culto de oração e ensino na sede. Quarta-feira, culto, né, na congregação da Vila Nova. Quinta-feira, culto de oração das irmãs na sede. Né? Tem também a sexta-feira na Vila Nova, também um culto de libertação. Sábado, né, os cultos normais, tem ali na em Charrua, tem também na área indígena, tem São João da Urtiga. Todas as nossas congregações estarão abertas para receber a todos no decorrer desta semana. Então, você é convidado para participar conosco, que a bondade de Deus alcance a todos nós.

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1: Maravilha de Deus. Aleluias. Agradecemos a Deus por esta oportunidade que o Senhor nos concedeu nessa tarde, estarmos reunidos juntamente com cada um de você que esteve acompanhando esta programação. Tenho certeza que Deus nos abençoará de uma maneira toda especial. Gratidão à vida do nosso irmão Lauvir, que nos deu esta oportunidade de estar substituindo ele. Claro que não tem como comparar, né, a habilidade que ele tem em se expressar e apresentar esse programa. Todos nós já sabemos, mas que o Senhor possa restaurar a sua saúde e no próximo sábado que a mão do Senhor esteja com ele e ele possa estar juntamente conosco apresentando o programa. Também, né, ao nosso pastor presidente, que está, né, a trabalho lá em Campo Bom, né, falando do amor de Deus, um trabalho pela convenção, né, dando um seminário de discipulado. E tenho certeza que Deus o abençoará. E amanhã ele já estará conosco, né, participando da ceia juntamente com todos nós. Então você que participou conosco, já viu os nossos anúncios, venha participar e creio que o Senhor vai falar com você no nosso culto de amanhã à noite na Escola Bíblica de Manhã. Tá certo? Até o próximo sábado, a próxima programação. Se Deus quiser, em nome de Jesus.
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8: Alô, alô, minha gente! Estamos de volta! Estamos retornando nos microfones da 97 Sananduva FM, a rádio que todo mundo ouve. É mais um sabadão, é mais uma edição do programa Sábado Show, no ar a partir de agora. Eu sou Edson da Costa, meu povo, e até às 5 da tarde tem informação, tem música, tem alegria pra você. Você do interior, você da cidade, dos bairros, aonde você estiver, obrigado pela tua sintonia. Eu disse, até às 5 da tarde é do jeitão que o povo gosta, com o patrocínio da mecânica do Menino Justi em Sananduva, da Precision Reparação Automotiva, Superávila, aonde a economia é todo dia. 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Legal, meu povo, de agora até às 5 da tarde tem música, tem informação, tem alegria, tem alto astral. É só você dar volume do rádio e ficar nos acompanhando. Bora lá então, vamos trazer o primeiro bloco musical do jeitão que o povo gosta. Muito boa tarde.

0: Pago tá swing aí, vai. 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
1: Gente, alô meu povo maravilhoso, eu tô de volta na programação da 97 nesse sabadão de 5 de setembro. 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É sábado show, claro, sempre por aqui na programação da 97, a rádio que todo mundo ouve. 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Seguimos por aqui, do jeitão que você gosta, claro, com a melhor programação e a melhor música.

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13: Legal, minha gente, olha, o Sábado Show com um jeito diferente de fazer rádio aqui na programação da 97, Sananduva FM, a rádio que todo mundo ouve, é música, é alto astral, é informação, é alegria, nas ondas do seu rádio por aqui. 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E o programa Sábado Show, claro, sempre até às 5 da tarde, com um jeito diferente de fazer rádio. 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E o programa Sábado Show dá sequência por aqui, claro, nesta tarde maravilhosa, sempre com a melhor programação e a melhor música pra você.

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melhor bloco musical do seu sabadão através da Sananduva FM. Chegando mais música. Alô, você, boa tarde.

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7: De volta, minha gente. Olha a sequência da nossa programação nesta tarde maravilhosa aqui na cena do BFM de sabadão, 5 de setembro do ano de 2026, né? Ô, maravilha, esse é o primeiro programa Sábado Show do mês de setembro. 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Vamos que vamos, meu povo. Olha, a gente vai abrir espaço a partir de agora pro pessoal da Reformar e Materiais de Construções, nosso amigo Marcos Fracasso, para mandar aquele recado bacana, né, meu amigo Bala? Boa tarde, seja bem-vindo.
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7: É Sábado Show, claro, sempre por aqui na programação da 97, a rádio que todo mundo ouve. 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Seguimos por aqui, do jeitão que você gosta, claro, com a melhor programação e a melhor música.

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7: Legal, minha gente, olha a sequência na nossa programação desta tarde maravilhosa de 5 de setembro, é sábado show, é Sananduva FM no ar, olha que maravilha, tá por casa, tá no trabalho, onde você estiver, obrigado pelo carinho da sua audiência, tamo aí pra mais de 40 municípios, meu povo, já a gente vai abrir espaço pro pessoal do Superável mandar aquele recado bacana, olha JF Notebooks em 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Gente, vamos abrindo espaço então para o pessoal do Superávila com um dos sócios administradores. Para aquele recado bacana, aquela mensagem. Alô, Robson, diretamente do Super Ávila. Muito boa tarde, seja bem-vindo.
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7: Retornando por aqui, meu povo. Vamos lá para mais um super bloco aqui na nossa programação desta tarde maravilhosa de sábado. Você sabe, 5 de setembro. Alô você, meu amigo, minha amiga da cidade do interior. Muitíssimo obrigado pela sua audiência aqui na Sananduva FM com o programa Sábado Show. 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
8: Boa tarde, Edson, boa tarde a todos os ouvintes da Rádio Sananduva. 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
14: De volta, depois daquele intervalo comercial por aqui, aquela música gostosa de ouvir, né? Você do interior, você da cidade, como eu sempre digo, dos bairros, aonde você estiver, no seu carro, no seu caminhão, no celular, nos acompanhando, você tá na melhor companhia, meu povo! 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

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E a gente segue por aqui com o melhor bloco musical do seu sabadão através da Sananduva FM. Chegando mais música. Alô, você, boa tarde.

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6: Legal, minha gente, olha, o Sábado Show com um jeito diferente de fazer rádio aqui na programação da 97, Sananduva FM, a rádio que todo mundo ouve, é música, é alto astral, é informação, é alegria, nas ondas do seu rádio por aqui. 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E o programa Sábado Show, claro, sempre, sempre até às 5 da tarde, com um jeito diferente de fazer rádio. 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E o programa Sábado Show dá sequência por aqui, claro, nesta tarde maravilhosa, sempre com a melhor programação e a melhor música para você.

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7: Alô, minha gente, alô, meu povo maravilhoso, eu tô de volta na programação da 97, nesse sabadão de 5 de setembro. 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É sábado show, claro, sempre por aqui na programação da 97, a rádio que todo mundo ouve. 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Seguimos por aqui, do jeitão que você gosta, claro, com a melhor programação e a melhor música.

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10: De volta, depois daquele intervalo comercial por aqui, aquela música gostosa de ouvir, né? Você do interior, você da cidade, como eu sempre digo, dos bairros, aonde você estiver, no seu carro, no seu caminhão, no celular, nos acompanhando, você tá na melhor companhia, meu povo! 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E a gente segue por aqui com o melhor bloco musical do seu sabadão através da Sananduva FM. Chegando mais música. Alô você, boa tarde.

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4: Gente, muito bem, olha, chegamos ao final de mais uma edição do programa Sábado Show aqui na Sananduva FM. Olha só, tivemos aí com vocês desde as 2 horas da tarde, trazendo informação, trazendo música e, é claro, animando a sua tarde com muita energia positiva aqui na Sananduva FM. E eu prometo a vocês que sábado que vem, a partir das 2 da tarde, de retorna por aqui com mais alegria, com mais música e com muito mais alto astral na programação do Sábado Show. Valeu, gente amiga, um abração do Edson da Costa, bom final de semana e até!

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2: Muito bem, gente, bom final de tarde para você, 17 horas e 8 minutos. Estamos iniciando mais uma edição da nossa Voz do Pampa, desta sábado, dia 5 do mês de setembro de 2026. Muito prazer, eu sou o Jean Martinazzi e junto com você eu te faço companhia aqui na nossa programação, na Voz do Pampa, num oferecimento todo especial aos nossos patrocinadores da hora. 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Bom final de tarde para você.

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16: 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Temperatura 14 graus.
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0: 17h25, bom final de tarde para você, os mirins.

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10: E olha só, a União Europeia iniciou nesta sexta-feira novas restrições à entrada de produtos de proteína animal no Brasil, devido às regras do bloco sobre o uso de antimicrobianos. O governo brasileiro, né, criticou a medida, mas informou que mantém negociações com autoridades europeias para tentar preservar o comércio. O Brasil já enviou documentos sobre o controle das cadeias de aves, pescados, a carne bovina, ovos e mel, além de participar de uma auditoria europeia dos setores de aves e mel.
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0: 17h47, Buenas Espantalho com um contraponto, né? 17h47. Vamos falar de coisa boa também, gente. 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
0: 13 graus.
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6: A Voz do Pampa. 7 minutos faltando para as 6. Cristiano Quevedo.

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14: Muito bem, de volta, iniciando mais uma hora aqui do programa, 18 horas e 4 minutos, bom final de tarde para você. 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São os patrocinadores aqui da nossa segunda hora do programa, da edição deste sábado, dia 5 de setembro.

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23: 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Muito bem, de volta às 18 horas e 21, gente. Bom final de tarde!

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14: 18:32.

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9: E olha só, de previsão do tempo, nesse exato momento, temperatura na casa dos 14 graus. Para amanhã, o sol predomina aqui na região com algumas nuvens, né? Temperatura máxima para esse domingo em 12 graus e a mínima podendo chegar a 14.
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1: Nós que agradecemos, amigo Joca Martins.
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12: Para a gente encerrar mais uma edição, né? Nossa Voz do Povo, na sequência, Italiano e Bonadinho. Gente, obrigado pela sua audiência. Bom final de semana. E até semana que vem. Tchau, tchau.
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3: 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Sabe, senhora, o pão que me deste ontem fez-me lembrar a minha antiga profissão. Ah, caríssimo, então o senhor foi padeiro? Não, minha senhora, eu fui pedreiro.
4: Pedreiro.
3: Coreta que dá um pão bem macio para jeito.
4: Macio.
3: É. Como é que a Marilene fala? É. Pelo amor de Deus. Lido Vino de Morento tem a Semana da Pátria.
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3: 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Seguramente ia pensar que já era o fim do mundo de arrivar. 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É. Se não me engano, foi lá no, na face odontologia.
4: É.
3: E daí o doutor Irneu disse para ele, Jean, não precisa abrir a boca, não precisa abrir tanto assim a boca. E o Jean diz, mas o senhor não vai colocar a broca? Não

0: Meus dentes? Sim, Jean, vou colocar a broca, mas eu vou ficar do lado de fora. Agora minha merda na boca daquele tamanho ali.
1: Aquele tamanho ali.
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1: 8 horas, 10 graus.
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2: Do nosso Território Sertanejo. Programação show da sua noite. Obrigado pela sua audiência, né? Você que tá trabalhando aí, dando carona pra gente. Uma excelente noite. É o nosso território. Em minha comunicação, Jean Martinazzo. Muito prazer. 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Pessoal que acompanha a nossa programação, é o nosso Território Sertanejo, levando muita música boa pra você aqui na programação show da sua rádio. Tamo junto!
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0: Michele Castela, você fez o trabalho direitinho, hein?
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12: 20 horas e 32 minutos.

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0: 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E o nosso território sertanejo dá sequência com muita música boa para você.
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0: Seis faltando para as nove.

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1: Três faltando pras nove.

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1: Já pensou, comandante?
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1: a gente.